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2: 10 horas e 34 minutos.
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1: Alô, Goiânia!
2: Gente, pra quem me conhece sabe que eu tô realizando um sonho, eu tô aqui, ó, tremendo as bases. Que honra!

0: 11:55.
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0: Eu acho que uma música só é pouco.
1: Que povo lindo, né, gente? Ave Maria.
0: Isso é o povo do Rio de Janeiro.
1: Não, se eu tivesse solteiro, eu já tinha beijado em 50.
2: Calma aí, devagar.
3: Vocês querem saber quantas pessoas tem aqui hoje?
1: Sim.
3: A gente pede para as pessoas ligarem os celulares, na luzinha, na lanterna, né? Para fazer a cena com a gente. Todo mundo assim, igual.
0: Faz assim com a lanterna.
3: Ver? Todo mundo, vai.
1: Tá lindo, tá lindo, tá lindo.
0: Só soltar a voz.
1: Esse é o hit, todo mundo sabe cantar, hein? Simone Simaria, Chitãozinho Chororó.

0 hora e 28 minutos.

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0: Beijo pra todos os amigos que estão nos assistindo, né?
1: Todos.
2: 2 horas e 42 minutos.

0: 3 horas e 12 minutos.
1: Se liga só.

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0: Tudo bem, Eduardo?
1: Vem com a Chicão, tudo bom?
0: Uma alegria em ter aqui com a gente. Um prazer muito grande. Vamos cantar essa música aí, vamos?

que estais no céu, santificado seja o vosso nome. Venha a nós o vosso reino. Seja feita a vossa vontade, assim na terra como no céu. O pão nosso de cada dia nos dai hoje. E perdoai-nos nossas ofensas, assim como nós perdoamos a quem nos tem ofendido. Não nos deixeis cair em tentação, mas livrai-nos do mal.

0: Ave Maria, cheia de graça, o Senhor é convosco. Bendita sois vós entre as mulheres, e bendito é o fruto do vosso ventre, Jesus. Santa Maria, Mãe de Deus, rogai por nós, pecadores, agora e na hora de nossa morte. Amém.
1: O anjo do Senhor anunciou a Maria, e ela concebeu do Espírito Santo. Ave Maria, cheia de graça, o Senhor é convosco. Bendita sois vós entre as mulheres, e bendito é o fruto do vosso ventre, Jesus. Santa Maria, Mãe de Deus, rogai por nós, pecadores, agora e na hora da nossa morte. Amém. Eis aqui a escrava do Senhor. Faça-se em mim segundo a vossa palavra. Ave Maria, cheia de graça, o Senhor é convosco. Bendita sois vós entre as mulheres, e bendito é o fruto do vosso ventre, Jesus. Santa Maria, Mãe de Deus, rogai por nós, pecadores, agora e na hora da nossa morte. Amém. E o Verbo se fez carne e habitou entre nós. Ave Maria, cheia de graça, o Senhor é convosco. Bendita sois vós entre as mulheres, e bendito é o fruto do vosso ventre, Jesus. Santa Maria, Mãe de Deus, rogai por nós, pecadores, agora e na hora da nossa morte. Amém. Rogai por nós, Santa Mãe de Deus, para que sejamos dignos das promessas de Cristo. Oremos. Derramai, ó Deus, a vossa graça em nossos corações, para que, conhecendo pela mensagem do anjo a encarnação do vosso Filho, cheguemos, por sua paixão e cruz, à glória da ressurreição. Por Cristo nosso Senhor. Amém. Glória ao Pai, ao Filho e ao Espírito Santo, como era no princípio, agora e sempre. Amém.
2: Irmãos e irmãs em Cristo, hoje nos reunimos em espírito de oração, com corações abertos e almas rendidas à vontade de Deus. Neste momento sagrado, clamamos pelo auxílio divino do glorioso Arcanjo Rafael, aquele a quem o Altíssimo confiou o dom da cura, do alívio e da restauração. Com toda a nossa fé, elevemos nosso espírito a Deus, para que esta oração se torne um rio de bênçãos, derramando-se sobre cada um de nós. Feche seus olhos, inspire profundamente e sinta a presença de Deus neste lugar. Agora, oremos. Ó Arcanjo Rafael, mensageiro da cura e portador da luz divina, tu que foste enviado ao servo Tobias, guiando seus passos e restaurando a visão de seu pai, hoje clamamos por tua presença em nossas vidas. Vem, glorioso Rafael, desce dos céus com tuas asas resplandecentes. Traga contigo os bálsamos celestiais. Passeia entre nós e toca com tua luz aqueles que sofrem, os que estão enfermos no corpo, aqueles cujas almas estão carregadas de dor, os que perderam a esperança, os que clamam por um milagre. Vem, Santo Arcanjo, envolve-nos com a tua proteção, purifica-nos com a tua graça, que a luz da cura divina se derrame sobre nós agora. Ó poderoso Rafael, médico celestial, anjo da saúde, nós te pedimos neste instante, toca com tua mão divina aqueles que sofrem no corpo, visita os leitos de hospital, caminha pelos corredores onde há dor, desce até as casas onde a enfermidade assola, e onde houver choro, traz consolo e cura. Senhor, por intermédio de Rafael, Restaura aqueles que lutam contra doenças. Que os órgãos inflamados sejam aliviados. Que os ossos quebrados sejam restaurados. Que os pulmões enfermos sejam revigorados. Que os corações fracos sejam fortalecidos. Que os olhos cansados vejam novamente. Que os corpos fragilizados pelo tempo sejam sustentados pela tua graça. Ó Rafael, remove os males, as dores, as febres e os tormentos. Que as mãos médicas sejam guiadas pela sabedoria divina. Que os medicamentos sejam instrumentos do Senhor. E que cada enfermo sinta agora a presença viva da cura. Ó Santo Rafael, tu que és a cura para as feridas invisíveis, para os corações despedaçados, para as mentes atormentadas, clamamos por tua intercessão. Ó anjo da misericórdia, toca aqueles que carregam angústias profundas, os que sofrem de ansiedade, os que enfrentam depressão, os que são atormentados por pensamentos de desespero. Toca, ó Rafael, os que se sentem perdidos e sem direção, os que carregam culpas pesadas, os que foram feridos por palavras cruéis, os que perderam a esperança no amanhã. Ó Divino Arcanjo, restaura a paz interior, quebra as correntes da tristeza, desfaz os laços da aflição e traz ao coração do teu povo a doce certeza de que Deus não os abandonou. Ó glorioso Rafael, tu que uniste Tobias e Sara sob a bênção de Deus, nós te suplicamos, traz cura e harmonia aos lares, que as famílias que vivem em discórdia encontrem reconciliação, que os casamentos abalados sejam restaurados no amor, que as palavras ásperas sejam substituídas por perdão, que os filhos encontrem refúgio nos braços de seus pais, que os pais sejam fortalecidos para guiar seus filhos no caminho da verdade. Ó anjo do Senhor, cura as feridas do passado, restaura os laços quebrados e faz com que cada lar seja um refúgio de paz. Arcanjo Rafael, hoje entregamos a ti nossos corpos, nossas almas e nossas famílias. Que tua luz nos envolva dia e noite. Que teu olhar nos guie em cada jornada. Que tua presença seja um escudo contra todo o mal. E ao final desta oração, elevamos ao Pai Celestial nosso cântico de gratidão. Bendito seja o Senhor dos Exércitos. Bendito seja aquele que cura todas as feridas. Bendito seja Deus, que nos enviou Rafael, o anjo da cura. Louvado seja o teu nome, Senhor, agora e para sempre. Amém.
3: Em nome do Pai, do Filho e do Espírito Santo. Amém. Maria, passa na frente e vai abrindo estradas e caminhos, abrindo portas e portões, abrindo casas e corações. A mãe indo na frente, os filhos estão protegidos e seguem seus passos. Ela leva todos os filhos sob sua proteção. Maria, passa na frente e resolve tudo aquilo que somos incapazes de resolver. Mãe, cuida de tudo que não está ao nosso alcance. Tu tens poder para isso. Vai, mãe, vai acalmando, serenando e amansando corações. Vai acabando com o ódio, os rancores, as mágoas e as maldições. Vai terminando com as dificuldades, tristezas e tentações. Vai tirando teus filhos das perdições. Maria, passa na frente e cuida de todos os detalhes. Cuida, ajuda e proteja todos os teus filhos. Maria, tu és a mãe e também a porteira. Vai abrindo o coração das pessoas e as portas pelo caminho. Maria, eu te peço, passa na frente. Vai conduzindo, ajudando e curando os filhos que necessitam de ti. Ninguém pode dizer que foi decepcionado por ti, depois de ter te chamado ou invocado. Só tu, com o poder de teu filho, podes resolver as coisas difíceis e impossíveis. Amém. Vamos agora pedir por todas as coisas que estão difíceis na nossa vida. Vamos pedir pela nossa saúde, nossas famílias, por aqueles que estão doentes e precisam muito de ajuda. Vamos pedir pela segurança no nosso trabalho, para que todos consigam um bom emprego e seguro. E para aqueles que estão procurando emprego, vamos pedir para que logo encontrem algo que os faça felizes. Vamos pedir também para que nosso dinheiro seja suficiente, que nunca falte o necessário para nós vivermos com dignidade, e que consigamos resolver os problemas financeiros sem prejudicar a nossa paz. Vamos pedir por cada membro da nossa família, pelos desafios que enfrentam e pelo amor que nos une, que possamos encontrar paz e harmonia em casa. Vamos pedir também por mais fé, que ela fique mais forte a cada dia. E para aquilo que parece impossível, vamos pedir a ajuda divina. Que Nossa Senhora nos ajude nesses momentos difíceis. Por fim, vamos pedir pela paz. A paz em nossos pensamentos, a paz em nossos corações, paz em casa e em toda a comunidade. Que a paz esteja sempre presente na nossa vida.

0: Maria, passa na frente da minha vida. Passa na frente da minha saúde. Passa na frente do meu trabalho, das minhas finanças. Virgem Maria, passa na frente da minha família. Passa na frente da minha fé. Ó Maria, passa na frente do meu impossível. Maria, minha mãe, passa na frente de tudo que tira nossa paz. Amém. Ave Maria, cheia de graça, o Senhor é convosco. Bendita sois vós entre as mulheres, e bendito é o fruto do vosso ventre, Jesus. Santa Maria, Mãe de Deus, rogai por nós, pecadores, agora e na hora de nossa morte. Amém.
1: Amém. Amém.

Salve, Rainha. Salve, Rainha, Mãe de misericórdia, vida, doçura e esperança nossa, salve. A vós bradamos os degredados filhos de Eva. A vós suspiramos, gemendo e chorando neste vale de lágrimas. Eia, pois, advogada nossa, esses vossos olhos misericordiosos a nós volvei. E depois deste desterro, mostrai-nos Jesus, bendito fruto do vosso ventre. Ó clemente, ó piedosa, ó doce e sempre Virgem Maria, rogai por nós, Santa Mãe de Deus, para que sejamos dignos das promessas de Cristo. Amém.

Bom dia, meu povo. Olha a hora por aqui, 6h28, agora 6h28. 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
1: Oi, menino.
0: Fala comigo,
1: sabe,
0: Chachó.
1: Eu sou da família dos valentes, por conta do meu pai.
2: Cala a boca,
1: e
2: me dá
1: da
2: ré.
1: Sou da família dos encrenca, por conta de mamãe. Família de mamãe.
0: Você já falou isso 300 vezes.
1: Antônio, meu nome é José Valente Encrenca da Silva.
0: Vixe.
2: Cala a boca, me dá
1: ré. Meu irmão chama Nélio Valente Encrenca. O outro chama João Valente Encrenca. E o meu pai chamava Jesuíno Valente da Silva.
0: Vixe.
1: E tem minha véia aqui, minha... Ô, minha véia.
3: O que é, mulher?
1: A minha véia, ela chama... Maria Encrenca, minha véia. Maria Encrenca. Ô, Maria Encrenca. Uai, você é dos Encrenca. Caso com a família dos Encrenca, é Encrenca, né, menina?
0: É isso aí. 6h32.
1: Bom dia, gente.
0: Bom dia, Manhã Sertaneja no ar.
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1: 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Clube FM, hora certa por aqui, são 6 horas 45 minutos. Quarta-feira, bom dia, povo de Deus. Bom dia, povo de Deus. Chegamos na quarta-feira, 22 de julho. Clube FM. Que cada minuto do nosso dia seja abençoado e iluminado pela presença de Deus. Excelente quarta-feira. Que Deus abençoe o nosso dia.

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0: Manhã Sertanejo, o programa Sertanejo do seu rádio. Olha a hora por aqui, 7:01. Bom dia, gente. Sertanejo é da Clube. Bom dia pra você de Itacarambi, de toda a região, ouvindo o melhor da música sertaneja. Balango beiço, caipirão.
1: Balango beiço, caipirão.
0: É isso aí, alô, Chechel. Ô, menino, você tá bom, meu filho? Eu tô bom, e você?
2: Eu tô bom, bonito, eu e minha véia. Vamos tomar um cafezinho, menino?
0: Bora.
2: Daqui, ó, vamos tomar um cafezinho. Bem gostoso.
0: Chega, chega.
2: Mais. Café tem que ser um bocado. Derramando, né, menine? Colocar mais um tiquinho, menine? Não.
3: Cala a boca, me dá real.
2: Cala a boca você, menine. Respeite os mais velhos. Ô, menine,
0: fala.
2: Tava aí o cantor falando chicote de luxo. Eu vi na televisão do celular, não. Que tem um cabroco d'água. Ele encontrou um cabroco d'água ali na beira do rio, ali pertinho do Cascaio. Eu vou falar, ele falou a verdade, que eu já encontrei o cabroco d'água.
0: Você já encontrou?
2: Já encontrei o cabroco d'água. Eu pego aquela pescaria ali com a canoa, aí nós fumeu e a véia.
0: É mentira, véia!
4: É verdade, meu velho!
2: Aí minha véia não deixou mentir sozinho. Uma bela noite nós fomos pescar de madrugada.
0: Sim.
2: Vamos lá, nós fomos remando. Fumo. Aí, menino, foi nada não. O barco começou a balançar. Aí, menino, o caboclo d'água apareceu, aquele bichão bem grandão pra nós. A véia começou a desesperar.
0: É mentira, véia!
4: É verdade!
2: Eu falei, calma, velho, calma. Joguei um fumo pra ele, menino. Pedaço de fumo. Quando eu joguei, aí ele vazou. É isso aí. Só jogar na água é um agrado pra ele. Aí ele, ó, pegou o bico. Depois tem mais história que eu vou contar pra vocês aqui. Pode deixar que o velho vai contar.
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0: Sertaneja. 7:02 na Clube. Vamos acordando, tá na hora. 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

0: Olá, este é o Giro de Notícias. Eu sou Alan Barbosa e você acompanha os destaques do momento. Processo administrativo disciplinar encerrado pela Polícia Federal pede que Eduardo Bolsonaro perca o cargo que tem na corporação. O filho do ex-presidente é escrivão da PF desde 2010 e é acusado de abandono do cargo. Eduardo Bolsonaro está nos Estados Unidos desde o ano passado e perdeu o mandato de deputado federal por excesso de faltas. Cabe ao ministro da Justiça, Wellington Lima e Silva, assinar o ato de demissão. O Ministério do Trabalho publicou norma regulamentando o trabalho no comércio aos feriados. O funcionamento das empresas vai depender de autorização prevista em convenção coletiva entre os sindicatos dos trabalhadores e empregadores. Não cabe mais a decisão unilateral do comerciante. Atividades com autorização permanente não serão afetadas. De acordo com o Ministério do Trabalho, apenas 12 das 122 atividades já autorizadas terão que se adequar às normas, entre as quais farmácias e varejistas de frutas e verduras, carnes e peixes. A Polícia Federal apreendeu mais 3 carros de luxo do empresário Antônio Carlos Camilo Antunes, o careca do INSS. Os veículos estariam escondidos na garagem de um prédio em Brasília. A defesa do empresário nega a omissão dos carros. De acordo com os advogados, os carros não foram apreendidos, apesar da existência dos veículos ter sido comunicada nos autos em outubro do ano passado. O senador Jacques Wagner, do PT da Bahia, foi intimado pela Polícia Federal a depor no dia 7 de agosto sobre as suspeitas de participação dele no esquema bilionário de fraudes financeiras envolvendo o Banco Master. O senador foi alvo da Operação Compliance Zero e teve de abandonar a liderança do governo no Senado. A PF investiga se o senador teria recebido pagamentos e benefícios em troca de apoio a pautas de interesses de Daniel Vorcaro no Congresso Nacional. O governo federal vai distribuir mais de 13 bilhões de reais de lucro do Fundo de Garantia por Tempo de Serviço aos trabalhadores. Os valores devem ser depositados pela Caixa na conta vinculada ao FGTS até 31 de agosto. Tem direito os trabalhadores com saldo ativo no último dia de 2025. O Giro de Notícias é uma produção da Agência Rádio Web, texto e apresentação Alan Barbosa, edição Thiago Pedruzzi.
1: Alô, meu compadre Natanzinho. Olha, parece que eu tô no faroeste, olha. Olha, olha.

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4: Muito bem, sejam todos muito bem-vindos aqui à nossa programação, nosso show da manhã, começando nessa manhã abençoada de quarta-feira, dia 22 de julho de 2026. Sejam todos bem-vindos, muito obrigada pela companhia, né? Que Jesus nos conduza, nos abençoe em mais um dia com muita gratidão no coração. Vamos dar uma olhadinha na temperatura no momento agora na cidade de Itacarambi. Chegando agora aos 24 graus, a mínima foi de 17, a máxima à tarde, chegaremos aí, tá? À tarde, aos 32 graus. Isso aí, à tarde chegaremos aos 32 graus. Ótimo dia para você, boa quarta-feira, que Jesus nos conduza, nos livre e nos guarde de todo mal. É claro, sempre começando a nossa manhã com muita gratidão, né? A acordar sempre grato a Deus, agradecendo a Ele por todas as coisas, porque é com Ele que devemos seguir, né? Então, sempre acorde fazendo as suas orações diárias, não importa o momento, a situação em que esteja vivendo, passando, mas seja sempre grato, muita gratidão, em tudo dá graças. Vamos ouvir o Padre Reginaldo Manzotti.
5: Bom dia, queridos irmãos e irmãs, nesta quarta-feira, Nossa Senhora, também Mãe dos Viandantes, Mãe dos Viajantes, protegei-nos, como estamos invocando e pedindo a São Cristóvão. Vamos juntos pedir a Deus, nesse trânsito caótico, não é? Seja de manhã, seja tarde, cada vez mais difícil, perigo do acidente, do assalto, em nome do Pai, do Filho e do Espírito Santo. Amém. Senhor Deus, somos peregrinos nesta terra, caminhantes no itinerário da vida, rumo ao encontro definitivo contigo. Senhor, que nos destes como exemplo São Cristóvão, que atravessou a correnteza furiosa de um rio com toda firmeza e segurança, carregando nos ombros o menino Jesus. Ó Deus, fazei que também nós, mesmo carregando as nossas cruzes, nossas dificuldades, mesmo com fardo pesado, consigamos com firmeza e segurança enfrentar corajosamente todas as correntezas, toda a tempestade, toda a tribulação, de modo particular, por intercessão de São Cristóvão, fazei com que saibamos valorizar a vida, sabendo conduzir os nossos veículos no trabalho, no lazer. Dai-nos, Senhor, acima de tudo, serenidade quando o trânsito estiver caótico. Tirai a agressividade nas palavras e nos gestos. Que saibamos respeitar o direito dos outros. Senhor, afaste de nós o perigo de provocarmos acidente, Então que saibamos respeitar as leis do trânsito, as placas, os sinais, as advertências. Senhor Deus, dai-nos paciência e serenidade, discernimento para respeitar o limite de velocidade. Afaste toda e qualquer bebida, embriaguez. Protegei-nos, Senhor, dos acidentes, do assalto, dos perigos. Senhor, por intercessão de São Cristóvão, no trabalho ou no lazer, abençoai-nos na condução dos nossos veículos e na condução de nossa vida. Amém. São Cristóvão, protegei-nos. São Cristóvão, guardai-nos.
6: E agora, vamos juntos nesta manhã fazer o nosso oferecimento diário a Jesus das Santas Chagas. Jesus das Santas Chagas, olha para mim neste novo dia que se inicia. Eu me coloco aos teus pés, humilde e confiante, para te oferecer tudo o que sou e tudo o que tenho. Senhor, no silêncio deste novo dia, venho de coração aberto te entregar as minhas orações, os meus trabalhos, os meus pensamentos e as minhas palavras. Ofereço também as minhas alegrias e os meus sofrimentos, as minhas lutas e as minhas vitórias. Que cada passo que eu der hoje, cada sorriso, cada lágrima, seja um ato de amor e de reparação por minhas faltas e pelas dores que a humanidade te causou. Pelas tuas santas chagas, ó Jesus, fonte inesgotável de misericórdia, eu te peço, cura minhas feridas espirituais e físicas, renova a minha fé, fortalece-me nos momentos de fraqueza, que eu não desanime diante das dificuldades, mas me apoie inteiramente em ti. Jesus, pelas tuas santas chagas, salva-me. Jesus, pelas tuas santas chagas, cura-me. Jesus, pelas tuas santas chagas, liberta-me. Concede-me, Senhor, a graça de viver este dia na tua presença, atento ao teu espírito, buscando em tudo fazer a tua vontade. Guarda o meu coração do mal, ilumina meus pensamentos e dirige minhas decisões. Ensina-me a amar sem medida, a servir com alegria, a consolar os que sofrem e a carregar minha cruz com paciência. Pelas tuas santas chagas dolorosas e gloriosas, peço por minha família, por aqueles que amo e também por aqueles que me magoaram. Coloco sob o poder redentor das tuas santas chagas todos os doentes, os aflitos, os desempregados, os que vivem na solidão, os perseguidos e os que mais necessitam da tua misericórdia. Eu me ofereço inteiramente a ti e, pelas tuas santas chagas, suplico a cura da minha alma e peço por esta intenção que agora coloco em teu coração transpassado. Diga a sua intenção. Diga o seu pedido. Coloque a causa ou alguém em oração. Jesus das Santas Chagas, eu confio em vós. Jesus das Santas Chagas, eu espero em vós. Jesus das Santas Chagas, eu te amo e te bendigo. Senhor, fazei de mim um instrumento de tua paz e do teu amor. Que este dia seja vivido contigo e por ti, e que no final dele eu possa repousar em tua paz, tendo a certeza de que fiz o melhor por amor a ti. Amém. O Senhor esteja convosco. Ele está no meio de nós. Ó Deus, por intercessão de Nossa Senhora do Carmo, São Pio de Pietrelcina, pelos méritos das Santas Chagas, abençoe-vos Deus, Pai, Filho e Espírito Santo. Amém.
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Muito bem, por aqui 9:03. Você ouviu aqui na 104.9 o nosso momento de reflexão. Sejam todos muito bem-vindos, muito obrigada a você pela companhia, o nosso show da manhã. Começando a partir de agora, você acompanha aqui na nossa programação, tá? Desejo a todos um ótimo dia, uma boa quarta-feira. 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Muito bem, já já tem notícias diretamente da LMG, tá? Já já você confere aqui na nossa programação. 9:04.

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0: Na Clube, 9 horas mais 16 minutos. 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Agora, 9h16, temos então na linha a nossa amiga Jacqueline Melo. Informações diretamente da NMG, a nossa correspondente Jacqueline Melo tem as informações, né, Jaque? Bom dia.
1: Bom dia, Miriam Souza. Bom dia a todos vocês que estão bem ligados com a gente neste 22 de julho de 2026, 9h17. Ótima quarta-feira, aproveite bem, carpe diem, né? Como diz a expressão latina, aproveite o seu dia. Na capital mineira, 19 graus de temperatura, um céu claro, vamos dos 13 aos 26, hoje é dia de quê? Dia de Santa Maria Madalena, dia mundial do cérebro, exercite o seu, é dia do cantor lírico, parabéns, dia do cientista social, parabéns também. Bom, passada a euforia com a Copa do Mundo de 2026 nas periferias de Minas Gerais, a batalha pelo direito ao esporte continua longe dos refletores e dos grandes patrocínios. O assunto foi discutido pelo programa Pensando em Minas, da Escola do Legislativo. Especialistas refletiram sobre caminhos para transformar o que é dever do Estado em realidade para milhares de jovens. A reportagem é da Graziele Mendes.
2: Para o professor da UFMG e pesquisador de políticas públicas, Luciano Pereira da Silva, antes de tudo é preciso entender o esporte como direito constitucional e não algo supérfluo.
3: Isso significa, né, a partir da nossa Constituição, de que esporte e lazer, eles não são supérfluos, eles são fundamentais e por isso é dever do Estado garantir que a população, de uma maneira geral, tenha acesso a esses direitos.
2: No entanto, a realidade nas comunidades é marcada pela falta de infraestrutura e de dinheiro para a prática esportiva oferecida em geral por projetos sociais. É o que revela Laudilene Fernando Benevides, coordenadora do projeto Itamar, no aglomerado da Serra, em Belo Horizonte. A iniciativa, que leva o nome de mestre de taekwondo, oferece, além de formação nessa modalidade esportiva, educação ambiental, suporte psicopedagógico para crianças neurodivergentes e cursos profissionalizantes para mulheres da comunidade. Muitos jovens chegam a vislumbrar um futuro promissor no taekwondo, mas, segundo Fernanda, o custo para manter esse sonho é alto e eles desistem.
4: Porque quando um jovem ele começa ali a fase de trabalhar, continuar estudando e ir para o mercado de trabalho, ele precisa escolher.
2: Ela afirma que iniciativas como Bolsa Atleta, que fazem um auxílio governamental, são bem-vindas, mas estão longe de resolver o problema.
4: E as regras, por si só, já excluem 95% dos atletas. Porque para você pleitear uma bolsa esporte, uma bolsa atleta, não é que você tem que ficar entre os primeiros 5 campeonatos de alto nível realizado pelo governo. Os nossos atletas já não chegam a esses campeonatos. Como que eles vão pleitear essas bolsas se eles já não têm oportunidade nenhuma de chegar?
2: Para o professor Luciano Pereira, além de investimento público, é preciso construir junto com a comunidade políticas de ocupação do espaço que garantam o direito ao esporte, não apenas aos jovens.
3: Porque se você construir aquele equipamento, ele vai ser dado uso muitas vezes até não adequado. Em boa parte dos lugares, a gente percebe que impera a lei do mais forte. Ele chega numa praça, no horário nobre, que é o finalzinho da tarde, quem que vai estar ali? Jovem, homem, entre 15 e 25 anos. Raramente você vê mulheres, grupo de idosos. Quando você vê isso acontecendo, provavelmente a comunidade está envolvida na administração daquele espaço. Então, além de construir o espaço, de criar o espaço, é preciso que, em parceria com a comunidade, o poder público crie políticas de ocupação de espaço para que ele seja democrático.
1: Bom, você confere aí as informações, né? O debate completo promovido pelo programa Pensando em Minas, da Escola do Legislativo, pode ir assistindo aí o canal da Escola, né, do Legislativo aqui da Assembleia de Minas, no YouTube. Mais informações em almg.gov.br, o grande portal dos mineiros. Eu volto amanhã, cuide-se bem, grande abraço pela LMG, correspondente à Assembleia, Jaqueline Melo. Obrigada, Miriam Souza, até amanhã.
0: Obrigada, Jaque, até amanhã.
1: Se Deus quiser.
0: Amém. 9h21.

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4: De volta, 9h29, sejam todos bem-vindos aqui. O nosso show da manhã já já, tem horóscopo, tá? Já já você confere aqui na nossa programação. Mas antes, vamos de música, música boa, música de qualidade, você sempre conferindo aqui na programação da 104.9. Vamos então com Diego e Vitor Hugo.

0: Vitinho Imperador, agora 9 horas 36 minutos. Próxima música, chegando com Neto LX, especial para nossa amiga Dinha, tá na escuta com a gente. Nossa amiga Dinha, aí no Pajeú. Um abraço aí toda a moçada do Pajeú na escuta da Clube FM.
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1: Muito bem, fechando esse bloco ao som do Felipe Araújo e Gustavo Mioto, 9 horas 44 minutos. Já já a gente volta com o nosso horóscopo.
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6: Muito bem, já estamos de volta aqui na programação da sua Clube FM 104.9, nosso show da manhã, dessa manhã de quarta-feira, dia 22 de julho. Sejam todos muito bem-vindos, muito obrigada sempre pela participação, tá? Obrigada sempre por estar aqui com a gente, ligadinho na 104.9.
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0: Muito bem, 10 horas 8 minutos. Confira as previsões astrológicas da Clube.
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2: Áries. Não permita que a falta de vitalidade se instale nesta quarta-feira, ariano. Procure se manter ativo, ainda que a energia do dia te convide à quietude. Seja persistente e faça desse momento uma fase positiva. Cor do dia é o verde claro, número de sorte 3.
3: Touro.
2: Os astros desta quarta-feira favorecem a imaginação no dia de hoje, taurino. Procure ver as coisas sob um ângulo diferente e você vai ser capaz de dar um colorido especial na sua rotina, criando coisas novas e agradecendo pelo momento. Cor do dia é o amarelo, número de sorte 15.
3: Gêmeos.
2: A comunicação com pessoas importantes para sua vida profissional estará em evidência, geminiano. Aproveite para falar sobre novos projetos ou idealizações de planos futuros. As sementes plantadas hoje vão lhe trazer frutos abundantes no futuro. Cor do dia é o laranja, número de sorte 18.
3: Câncer.
2: O dia exige jogo de cintura e diplomacia de sua parte, canceriano. Deixe de lado o orgulho ou a teimosia para que você promova um ambiente harmonioso e pacífico. Use suas palavras para alegrar aqueles que vivem ao seu redor. Cor do dia amarelo, número de sorte 27.
3: Leão.
2: Permita que os bons sentimentos se sobreponham a qualquer mágoa que esteja no seu coração nesta quarta-feira, leonino. O ressentimento só vai colocar você em situações difíceis. Ótimo dia para conversar com amigos e dissolver as tristezas do coração. Cor do dia é o branco, número de sorte 39.
3: Virgem.
2: Não acredite em tudo que você ouvir no dia de hoje, virginiano. Notícias confusas poderão deixá-lo um pouco aflito. Procure esclarecer o que de fato está acontecendo antes de tomar qualquer decisão. Desvie sua atenção para aquilo que está dando certo e não o contrário. Cor do dia é o violeta, número de sorte 41.
3: Libra.
2: O céu do dia anuncia aspectos tensos na comunicação, libriano. Evite discussões e opiniões muito radicais que poderão estimular a discórdia. Fuja também dos investimentos de risco ou até mesmo fechar contratos importantes para evitar possíveis prejuízos. Cor do dia azul escuro, número de sorte 53.
3: Escorpião.
2: Os astros favorecem o convívio familiar nesta quarta-feira, escorpião. Suas emoções estarão mais controladas e seguras. Isso vai contribuir para um clima de harmonia e repleto de gentileza dentro do lar. Cor do dia verde escuro, número de sorte 5.
3: Sagitário.
2: Deixe de lado a preocupação excessiva com o futuro, sagitariano. Procure resolver as questões do aqui e agora. Mantendo uma atitude mais confiante, você sempre vai produzir bons resultados, mesmo que eles não sejam imediatos. Cor do dia é o prata, número de sorte 17.
3: Capricórnio.
2: O céu do dia pede que você seja menos controlador, capricorniano. Aprenda a delegar as responsabilidades aos colegas de trabalho e isso vai tornar tudo mais enriquecedor. Assim, além de não se sobrecarregar, você vai motivar outras pessoas que se espelham em você. Cor do dia é o bege, número de sorte 29.
3: Aquário.
2: A razão tende a falar mais forte que a emoção nesta quarta-feira, aquariano. Dia excelente para organizar a sua rotina de estudos ou trabalho e focar nos seus planos futuros. Aproveite a estabilidade que os astros promovem para o seu momento. Cor do dia é o marrom, número de sorte 31.
3: Peixes.
2: Você pode sentir a necessidade de se distanciar e ficar mais recolhido nesta quarta-feira, pisciano. Respeite esse momento e entenda que a sua visão e compreensão das coisas poderão se tornar mais claras a partir deste silêncio interior. Cor do dia é o preto, número de sorte 43.
0: 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Muito bem, 10 horas 12 minutos. Deixa eu mandar um abração especial para Claudineia, nossa amiga Claudineia. Ligadinha com a gente no bairro São João, na rua Delino Campos. Claudineia, um abraço para você. Pediu para ouvir sucesso com Luan Santana.

0: Sucesso, Luan Santana.
1: Obrigado, coisas lindas.
0: Especial para nossa amiga Claudineia, ligadinha com a gente no bairro São João. Quem está na escuta também é o nosso amigo Silvio Neves. Alô, Silvio, bom dia.
2: Bom dia, Itacarambi. Bom dia, ouvintes da 104. Um abraço, ouvintes da região. Pessoal de Vila Florentina, Vila Florentina. Abraço, ouvintes, participa aí da Rádio Ouvintes da região. Silvio Neves, um abraço, Miriam. Miriam, tenha um bom dia, Miriam. Deus abençoe.
0: Amém, Silvio. Gratidão, tá? Muito obrigada pela participação. Nosso amigo Silvio, diretamente do Brejo do Amparo, em Januária. Participando com a gente também a nossa amiga Nivalda. Alô, Nivalda, bom dia, minha querida.
3: Oi, Miriam, bom dia. Eu queria te pedir para você tocar aí uma música de Pedro Patroleiro, que chama Na Luta.
0: Agorinha.
3: Ou Na Luta, ou uma que está escrita aqui, Não Sou Rico e Não Sou Otário. Uma coisa assim. É isso mesmo. Eu não sei se você tem por aí, que ele mandou aqui.
0: Temos.
3: Aí eu tô te pedindo aí pra você tocar qualquer uma das duas, viu? Te agradeço, minha querida, de bom coração.
0: Obrigada.
3: Bom dia pra você aí.
0: Obrigada, minha querida Anivalda. Ela é irmã do nosso amigo Pedro Patrulheiro. Um abraço pra você, tá, Anivalda? Obrigada pela participação. E temos música com Pedro Patrulheiro Na Luta. Temos sim essa música. Ele fez, tá? Ele conta quando ele trabalhou com meu tio na Fazenda Cauê. Era Cauê, hoje Fazenda Isil, mas antes era Fazenda Cauê. E os dois trabalharam juntos. Vamos ouvir Na Luta?

0: Sucesso, Pedro Patrulheiro, cantor, compositor, músico aqui da cidade de Itacarambi. Tem mais outro rapaz que tá fazendo um sucesso danado, né? Do Chicote de Luxo. É o Júnior Mota. Quem já ouviu aí os podcasts dele, ele sempre fala com muito carinho da nossa cidade de Itacarambi. Já é a segunda vez que ele volta lá no podcast do Rick. E ele conta histórias, né? Ele disse que era morador da Rua das Flores, né? E morou um tempo também do outro lado do Rio. Quem tiver um tempinho para assistir o podcast aí, tá? É o Júnior Mota, do Chicote de Luxo. Vamos ouvir? Essa música, ele, no finalzinho, ele manda um abraço especial para a gente aqui da cidade de Itacarambi. Ele fala com muito amor, muito carinho aqui da região. Tá bom do povo chamar o cara para cantar aqui, né? Bora ver se sai o show dele aqui, né? Ele fala com muito amor aqui da região, né? Então, nos próximos eventos aí, por favor, chame o Chicote de Luxo.
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1: Aí, chicote de luxo, por favor, aí, Secretaria de Turismo, né? Próximo evento grande aí, por favor, traga o chicote de luxo para cantar na sua terra, não é mesmo? 10:27, eu volto já.
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Na Clube, 10 horas 52 minutos, show da manhã ficando por aqui, agradecendo a você pela companhia de todos os dias, agradeço também a você, nossos amigos apoiantes, nossos amigos comerciantes que aí estão com a gente, confia e apoia o nosso trabalho, tá? Todos vocês ouvintes, um forte abraço onde quer que vocês estejam, desejo a todos uma ótima quarta-feira e eu retorno já já.

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1: Quarta-feira, 22 de julho de 2026, esse é o Giro de Notícias. Eu sou Breno Zonta e você acompanha os destaques do momento. A tarifa adicional de 25% dos Estados Unidos sobre parte dos produtos brasileiros exportados ao país entra em vigor nesta quarta. A taxa deixa de fora uma extensa lista de produtos, incluindo petróleo, café e carne bovina. Por outro lado, setores como os de etanol, máquinas agrícolas e papel serão afetados. O Departamento de Justiça dos Estados Unidos propôs na última terça que o julgamento criminal de Nicolás Maduro comece em junho do ano que vem. O ex-presidente da Venezuela foi capturado por agentes dos Estados Unidos durante a invasão em Caracas em janeiro de 2026. O pré-candidato à presidência do Brasil, Flávio Bolsonaro, usou o evento com diplomatas para repetir informação falsa sobre as urnas eletrônicas que já havia sido divulgada na eleição de 2022 por seu pai, Jair Bolsonaro. O senador diz que muitas urnas do Brasil são da empresa venezuelana Smartmatic e citou o relatório da Agência de Inteligência dos Estados Unidos, a CIA, que aponta envolvimento dessa empresa com fraude eleitoral na Venezuela. No entanto, o Tribunal Superior Eleitoral já tinha desmentido a acusação, lembrando que a Smartmatic não fornece esse material ao Brasil. A empresa participou de licitação para fabricar urnas brasileiras em 2020, mas perdeu. Ao menos 53 pessoas morreram após o naufrágio de uma balsa que transportava mais de 100 passageiros na costa da Guiana, ao norte do Brasil. O caso aconteceu no último sábado. Segundo o primeiro-ministro Mark Phillips, 76 pessoas foram resgatadas com vida e, de acordo com as autoridades, não há expectativa de encontrar mais sobreviventes. Na noite de terça-feira, o Santos goleou a Universidade Central da Venezuela por 4-1 fora de casa e encaminhou classificação para as oitavas de final da Copa Sul-Americana. Pelo Campeonato Brasileiro, Atlético Mineiro e Bahia empataram em 1-1 em Belo Horizonte. Nesta quarta, temos ainda pela 19ª rodada, São Paulo e Atlético Paranaense, Coritiba e Palmeiras, Internacional e Cruzeiro e Chapecoense contra Flamengo. O Giro de Notícias é uma produção da Agência Rádio Web. Texto e apresentação, Breno Zonta. Edição, Mário Melo.
2: O Brasil continua fora do mapa da fome. Segundo o relatório da Organização das Nações Unidas, menos de 2,5% da população está em situação de subnutrição, indicador utilizado para medir a fome. As informações foram divulgadas nesta terça-feira pela Organização das Nações Unidas para a Alimentação e Agricultura, a FAO. O relatório ainda apresentou melhorias do Brasil em diversos indicadores, como a redução da insegurança alimentar severa, com 0,6%, o menor patamar da série histórica. Entre 2021 e 2023, esse número era de 6,6% da população. De acordo com os dados, 16 milhões de brasileiros deixaram a insegurança alimentar moderada ou severa entre 2023 e 2025. De maneira geral, a agência da ONU indica que a fome diminuiu pelo terceiro ano consecutivo no mundo. Em 2025, 645 milhões de pessoas viviam em situação de subnutrição. A África continua concentrando o maior número de pessoas em situação de fome, com 309 milhões. O relatório indica que o custo da alimentação adequada é o principal obstáculo para uma dieta saudável. A média mundial ficou em US$ 4,28, cerca de R$ 22 por pessoa ao dia. No Brasil, esse custo em 2025 ficou em US$ 4,89, o que equivale a cerca de R$ 25,00 e está abaixo da média da América Latina. A comparação é feita a partir de uma análise do poder de compra de cada local. Segundo a FAO, um em cada 5 brasileiros não tinha renda suficiente para custear uma dieta saudável, o que aponta dificuldade de acesso regular a uma alimentação adequada e não necessariamente uma situação de fome. Da Rádio Nacional em Brasília, Gésio Passos.
3: A Defesa Civil Nacional oferece um serviço gratuito para envio de alertas sobre situações de emergência diretamente ao celular. As mensagens podem avisar sobre chuvas intensas, alagamentos, deslizamentos de terra, incêndios florestais, tornados e outros riscos. O cadastro pode ser feito por SMS, WhatsApp ou Telegram. Para receber por SMS, basta enviar o CEP da localidade de interesse para o número 40199. No WhatsApp, é necessário iniciar uma conversa com o número 61-2034-4611 e seguir as orientações do assistente virtual. No Telegram, basta procurar por Defesa Civil Alertas, enviar a mensagem Olá e concluir o cadastro. Também é possível receber avisos automaticamente pela TV por assinatura, pelos alertas públicos do Google e pela tecnologia Cell Broadcast, disponível em aparelhos compatíveis conectados às redes 4G e 5G. Nesses casos, não é necessário fazer cadastro. Com redação de Diego Freitas, da Agência Rádio Gov em Brasília, José Carlos Andrade.
4: As chuvas no Rio Grande do Sul já causaram danos em mais de 70 municípios e deixaram 25 pessoas desalojadas. A Defesa Civil Estadual divulgou alerta vermelho para risco de inundação em diversas cidades entre esta quarta e quinta-feira. A possibilidade muito alta de cheia no Rio Taquari, atingindo municípios de Mussum a Taquari e no Rio Caí, com impactos de Montenegro à Harmonia. Há risco moderado de deslizamentos em pelo menos outras 25 cidades, como Porto Alegre, São Leopoldo e Gramado. Segundo a previsão do tempo, a formação de uma frente fria sobre a região sul mantém áreas de instabilidade sobre grande parte do estado. Nesta quarta-feira, a previsão de chuva, trovoadas e possibilidade de queda de granizo no Paraná, em Santa Catarina e no norte do Rio Grande do Sul. Na quinta-feira, o aviso para tempestades em partes do Paraná e de Santa Catarina. Já no Rio Grande do Sul, o tempo volta a ficar mais estável. Ainda na quinta-feira, com o avanço do ar frio e do anticiclone pós-frontal, as temperaturas diminuem em todas as capitais, com mínima de 10 graus e máxima de 15 graus em Curitiba e máxima de 17 graus em Porto Alegre. Da Rádio Nacional em Brasília, Renato
5: no
4: Ribeiro.
5: No prosseguimento da 19ª rodada do Campeonato Brasileiro nesta terça-feira, o Atlético Mineiro ficou no empate com o Bahia em 1-1. Nesta quarta-feira, a bola rola para 4 partidas. Às 7h30 da noite, o líder Palmeiras vai até o Couto Pereira para enfrentar o Curitiba. Lateral esquerdo palmeirense, Jefté, fala da pausa para a Copa do Mundo e a retomada para o segundo semestre.
6: Tem muito esse costume, né, de ter tanto esse tempo para se preparar, né? Acho que aí foi um descanso positivo, né, para a gente descansar mentalmente, fisicamente. E esses dias de preparação foi bem, bem interessante, né, cara? A gente pôde trabalhar coisas que geralmente no calendário não consegue trabalhar, né? Então acho que para essa volta de segundo semestre a gente está bem, bem preparado, bem focado. Com essa volta do segundo semestre aqui, com todo mundo voltando da seleção agora, né? Que no último jogo a gente não pôde contar com eles, né? Agora o time está bem fechado, bem unido para poder conquistar todos os títulos possíveis do segundo semestre.
5: Às 9h30 da noite, duelo que a Rádio Nacional transmite, Chapecoense e Flamengo, direto da Arena Condá. O Internacional recebe o Cruzeiro no estádio Beira-Rio, em Porto Alegre. São Paulo e Atlético Paranaense jogam no estádio Cícero de Souza Marques, em Bragança Paulista. Pela Copa Sul-Americana, jogo de ida dos playoffs, oitava de final, o Santos foi até a Venezuela e goleou a Universidade Central por 4-1. Nesta quarta-feira, dois brasileiros em campo. O Vasco da Gama encara o Independente Medellín da Colômbia às 7 da noite e o Bragantino vai até o Peru para enfrentar o Sporting Cristal a partir das 9h30 da noite. Na Rádio Nacional em Brasília, Bruno Mendes.
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8: Paris, 22 de julho de 2026. Essas são as principais notícias desta quarta-feira. Os Estados Unidos não terminaram sua campanha militar contra o Irã, advertiu o presidente americano Donald Trump, duas semanas após a retomada das hostilidades no Oriente Médio. Pela 11ª noite consecutiva, os Estados Unidos voltaram a bombardear o Irã. Explosões foram registradas na capital Teherã, onde o sistema de defesa antiaérea foi ativado, mas também em outras 3 cidades no sul do país. Trump informou que seu próximo alvo será um complexo nuclear subterrâneo próximo a Natanz, no norte do Irã, onde serviços de inteligência ocidentais suspeitam que o Irã esteja construindo uma instalação de enriquecimento de urânio. Já Teherã retaliou atacando nas últimas horas infraestruturas militares no Bahrein, Kuwait e Jordânia, além de um petroleiro no Estreito de Hormuz. No Líbano, o primeiro-ministro Nawaf Salam afirmou hoje que o país trabalha por uma retirada israelense total do país. A declaração ocorre um dia após o encontro do presidente libanês Joseph Aoun com o presidente americano Donald Trump na Casa Branca. Aoun insistiu na necessidade da saída completa das forças de Israel do Líbano para avançar na implementação do acordo concluído no mês passado. Na Índia, palco de uma revolta liderada pelo chamado Movimento das Baratas, o líder da oposição ao governo, Rahul Gandhi, foi libertado hoje, após detenção na véspera por ter pedido a renúncia do primeiro-ministro Narendra Modi. Os protestos exigem mudanças no sistema de ensino e a renúncia do ministro indiano da Educação após um escândalo envolvendo a realização de provas. A crise se desloca para o parlamento indiano. Os deputados da oposição chegaram nesta manhã vestidos de preto para observar um dia de luto e denunciar a brutalidade policial após uma repressão que deixou 180 feridos na segunda-feira. Os procuradores do Departamento de Justiça dos Estados Unidos propuseram ontem que o julgamento do presidente deposto da Venezuela, Nicolás Maduro, tenha início em junho de 2027. Ele deve comparecer hoje a uma audiência no Tribunal Federal de Manhattan, em Nova York, onde está preso após ter sido capturado em janeiro, junto com a esposa Cília Flores, durante uma operação americana em Caracas. E depois do novo tarifaço de 25% sobre um quinto dos produtos brasileiros, o representante comercial da Casa Branca, Jameson Greer, afirmou ontem que os Estados Unidos vão anunciar novas sobretaxas para cerca de 60 países. Rádio França Internacional, em parceria com a agência Rádio Web, de Paris, Daniela Franco.
0: 11 horas e 12 minutos.

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1: Tudo igual na volta da Série A do Campeonato Brasileiro após a Copa do Mundo. Atlético Mineiro e Bahia ficaram no 1-1 movimentado dentro da Arena MRV. Um tempo de superioridade para cada lado. Foi desse jeito que as equipes retomaram o Brasileirão. O Galo saiu na frente no primeiro tempo, conseguiu ser superior, mas o time baiano voltou melhor na segunda etapa, tanto que buscou o empate. Por pouco, não saiu com a vitória, carimbando, inclusive, o travessão no último lance da partida. O detalhe é que o Atlético também teve chances, e isso foi destacado na coletiva de imprensa do técnico Eduardo Domingues, ele que falou sobre os seus centroavantes e a busca na janela de transferências.
2: Eu acho que estamos tentando trazer algum centroavante, mas também sabemos que é muito difícil porque são jogadores que têm que, digamos, são de muito investimento. E já sabemos como é a postura do clube, que já fez o investimento na janela de janeiro. Sabemos também que não podemos, por só uma partida jogada, cair contra nossos atacantes, porque sim, criamos muitas ocasiões de gol, não pudemos finalizar da melhor maneira, mas estamos trabalhando muito nisso. Então temos que ter a tranquilidade de saber que não estaria tranquilo se não tivéssemos chance.
1: E a 19ª rodada segue nesta quarta-feira com alguns confrontos. Curitiba e Palmeiras às 19h30 da noite. Às 21h30 são 3 jogos. São Paulo e Atlético Paranaense, Internacional e Cruzeiro e Chapecoense e Flamengo. Lembrando que a 19ª rodada só termina na quinta-feira com um confronto entre Corinthians e Remo. Ela foi desmembrada por conta da Copa do Mundo e também a repescagem da Copa Sul-Americana, que fez com que alguns jogos fossem adiados. A tabela de classificação, por enquanto, Palmeiras lidera com 41 pontos, seguido de Flamengo, Fluminense e Bragantino, que fecha o G4. Na zona do rebaixamento, o Vasco abre na 17ª colocação com 20 pontos, seguido de Mirassol, Remo e Chapecoense, que está na lanterna do campeonato. Agência Rádio Web com informações do Brasileirão, Daniela Esperon. Jogando pela Copa Sul-Americana, o Santos goleou a Universidade Central da Venezuela pelo placar de 4-1 em Valência, na Venezuela. O jogo foi válido pelo duelo de ida da repescagem das oitavas de final. Um adversário frágil, onde os brasileiros é que ditaram o ritmo e também abriram placar ainda no primeiro tempo. Gols do Santos marcados por Rony Tassiano, Gabriel Menino e Gabriel Bontempo. Tassiano, inclusive, que fez uma bela partida, falou sobre a felicidade e o sentimento que foi marcar um gol.
3: O sentimento é o melhor possível, né? E falando de mim individual, mas hoje ser coroado com essa partida, ser coroado com a vitória, acho que não tinha melhor forma. É claro, acho que a gente fazer gol sempre é bom.
1: Agora, com a vaga encaminhada, o Santos leva vantagem para a decisão da vaga, que vai ser na próxima terça-feira, na Vila Belmiro. O time comandado pelo técnico Cuca pode perder por até 2 gols de diferença, que ainda assim garante a classificação. Uma derrota por 3 gols leva a disputa para os pênaltis. A Universidade Central só se classifica por um placar de 4 gols de diferença ou mais. Nesta quarta-feira, mais jogos de ida da repescagem. Independiente Medellín e Vasco jogam às 19h da noite na Colômbia. O Red Bull Bragantino vai até o Nacional de Lima enfrentar o Sporting Cristal. E tem também Lanús e Cienciano lá, Fortaleza, na Argentina. Agência Rádio Web com informações da repescagem da Copa Sul-Americana, Daniela Esperon. A CBF anunciou que a tecnologia do impedimento semiautomático vai fazer a sua estreia no Brasileirão na 20ª rodada, ou seja, a partir deste sábado, nos jogos entre Atlético Paranaense Internacional e Santos e Chapecoense, os dois que acontecem às 18h30. Segundo o comunicado da entidade, todos os 19 estádios da Série A foram equipados com 28 a 32 câmeras dedicadas. Elas contam com o suporte de 5 servidores locais que garantem a conectividade do sistema. A Arena Barueri também recebeu os equipamentos. As imagens capturadas serão transmitidas em tempo real para a Central de Operações do Árbitro Assistente de Vídeo, onde serão combinadas com informações de rastreamento de jogadores geradas por câmeras posicionadas em todo o estádio. A integração dessas tecnologias permite uma análise mais precisa das situações de impedimento e também de lances de mão na bola. O presidente da CBF, Samir Chaudhry, confirmou que a tecnologia seria implementada ainda em novembro do ano passado. Desde então, começaram as inspeções técnicas, instalações, reuniões, avaliações de engenharia e uma série de testes, além de treinamentos para árbitros e oficiais do VAR. Agência Rádio Web, com informações do Brasileirão, Daniela Esperon.
4: 11 horas e 24 minutos.
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0: Matheus.
1: Seu pedido é uma ordem, Marília Mendonça.
2: Muito obrigado,
3: Marília Mendonça.
1: Sabor.
0: Lindo demais.
4: O nome dela é Vivendo Exercício.

1 hora e 55 minutos.

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0: Sinceramente.
1: Felipe Rodrigo, obrigada.
2: Obrigado, Wilson. Deus abençoe.

0: Duas horas e 22 minutos.
1: Vou beber aí, trem! Seguiu sensação.

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1: Muito bem, sejam todos muito bem-vindos mais uma vez aqui na programação da 104.9, tá bom? Ótima tarde para você, tarde abençoada de quarta-feira, hoje dia 22 de julho de 2026. Sejam todos bem-vindos aqui à nossa programação, nessa tarde calorosa, tarde abençoada, temperatura chegando aos 32 graus agora, né? Como previsto, mínima de 17 e a máxima 32 graus. Amanhã do mesmo jeitinho, hein? Amanhã também bem quentinho. E me parece que esse finalzinho de mês será aí com essas temperaturas mais altas, né? É isso aí. Se não mudar, né? Se não mudar aqui a temperatura. Segundo aqui informações aqui do site Clima e Tempo. Segundo informações do site, finalzinho aí será, finalzinho do mês, né? Será quentinho, né? Um pouquinho quente, né? Tomara que mude, né? Tá na hora do calor ainda não, tá na hora do sol quente ainda não. Então hoje a temperatura extrapolou um pouquinho, chegando aos 32 graus. 32 graus agora na cidade de Itacarambi. No mais, sejam todos muito bem-vindos, tá? O nosso Alô Cidade nessa tarde abençoada de quarta-feira.

0: grandes nomes da história do cinema nacional. Conhecido como Barretão, ele atuou por mais de 60 anos na produção cinematográfica brasileira. Entre as obras de sua autoria estão O Quatrilho e O Que É Isso, Companheiro, ambos indicados ao Oscar de Melhor Filme Estrangeiro, entre 96 e 97, respectivamente. Ainda é de autoria de Barreto a primeira versão de Dona Flor e Seus Dois Maridos, até hoje uma das maiores bilheterias do cinema brasileiro. Luiz Carlos Barreto estava internado no Hospital Copstar, em Copacabana, na zona sul do Rio de Janeiro. Ele tratava uma infecção pulmonar decorrente de uma pneumonia. O cineasta será velado nesta quinta-feira, a partir das 11 horas da manhã, no Palácio da Cidade, em Botafogo. Após a cerimônia, o corpo será cremado no Memorial do Caju. Começou a vigorar nesta quarta-feira a tarifa de 25% imposta aos produtos brasileiros exportados aos Estados Unidos. Setores como o etanol, máquinas agrícolas e papel serão diretamente afetados. Mesmo assim, a decisão do governo Donald Trump deixa diversos produtos de fora, como por exemplo o café. O governo brasileiro ainda analisa medidas de reciprocidade para responder à decisão norte-americana. O governo federal autorizou o repasse de R$547 milhões para ressarcir beneficiários do Instituto Nacional de Seguro Social, o INSS, que foram vítimas de descontos indevidos. De acordo com o texto, o crédito extraordinário será destinado ao programa Previdência Social, Promoção, Garantia de Direitos e Cidadania e será executado pelo próprio INSS. O objetivo é garantir o reembolso de valores descontados de forma irregular de beneficiários do Regime Geral de Previdência Social. Os recursos integram o orçamento próprio da Seguridade Social. A Prefeitura de São Paulo anunciou que vai recorrer da decisão judicial que determinou o credenciamento da Uber para operar o serviço de moto por aplicativo na capital. A decisão foi publicada ainda nesta terça-feira, com o município recebendo um prazo de 48 horas para liberar a operação. O governo municipal será multado em R$5.000 diariamente em caso de descumprimento da decisão. Para o governo, a medida aumenta o risco de mortes de motociclistas na capital e, por isso, vai recorrer da decisão do STF. O Giro de Notícias é uma produção da agência Rádio Web. Texto e apresentação, Eduardo Amaral. Edição, Mário Melo.
1: A lei de reciprocidade só deve ser usada em caso de necessidade, afirmou o ministro do Desenvolvimento, Indústria e Comércio Exterior, Márcio Elias Rosa, nesta quarta-feira, em entrevista à Rádio Bandeirantes. A declaração foi dada no dia em que a tarifa extra de 25% dos Estados Unidos sobre o Brasil começou a valer. Segundo ele, o Brasil tem um instrumento à disposição, mas é preciso cautela para que o uso não seja mais prejudicial do que benéfico ao país.
2: Qual a medida que eventualmente poderia corresponder a uma reciprocidade? Segundo, se ela não pode produzir um efeito negativo reflexo, ou seja, o prejuízo ser maior aqui do que lá. Se você for adotar a reciprocidade, você precisa ferir o adversário, não apenas irritá-lo, porque senão você perde o controle, o domínio da negociação. O Brasil tem esse instrumento, ele vai usar esse instrumento, mas quando for adequado, quando for necessário.
1: De acordo com o ministro, o Brasil contestou os pontos da investigação comercial aberta pelos norte-americanos, indicados como práticas injustas, por exemplo, o PIX. Ele afirmou que os argumentos dos Estados Unidos não tinham respaldo na realidade, por isso a negociação ficou dificultada.
2: Se as questões fossem meramente comerciais ou econômicas, eu não tenho dúvida de que nós teríamos chegado a um consenso, a um acordo. Mas, infelizmente, elas não são. Do lado brasileiro, sempre foram. Do lado norte-americano, sempre foram ideológicas ou políticas. E essa tarifa que acabou sendo anunciada e que hoje, de fato, começa a vigorar, elas têm muito mais um caráter de sanção, como se o Brasil tivesse feito algo errado, coisa que não fez, do que propriamente de regulação do mercado.
1: Márcio Elias segue com reuniões nesta quarta-feira com setores afetados pela tarifa que entrou em vigor, entre eles, indústria da madeira, mobiliário, rochas e dispositivos médicos. Segundo o ministro do Desenvolvimento, uma segunda sobretaxa de 12,5% deve sair na sexta-feira, agora contra 60 países, incluindo o Brasil, por suposta falha de fiscalização na importação de produtos que teriam sido fabricados com trabalho forçado. Da Rádio Nacional em Brasília,
3: O prazo para a imunização de jovens que ainda não foram vacinados contra o papiloma vírus humano, conhecido como HPV, foi prorrogado. Agora, adolescentes de 15 a 19 anos têm até o último dia de 2026 para se vacinar.

0: vacinar gratuitamente pelo SUS. É recomendado consultar a situação da caderneta de vacinação pelo aplicativo Meu SUS Digital. Caso a dose não esteja registrada, é preciso buscar pela unidade básica de saúde ou posto de vacinação mais próximo. O prazo foi estendido pelo fato de o HPV ser a infecção sexualmente transmissível mais comum do mundo. Segundo a Organização Mundial da Saúde, cerca de 80% da população sexualmente ativa pode contrair a doença em algum momento da vida. Alguns tipos ocasionam verrugas, enquanto outros se relacionam com diversos tipos de câncer, entre eles o de colo de útero, um dos mais mortais entre as mulheres brasileiras. Na maior parte dos casos, o HPV atua de forma silenciosa e, quando apresenta sintomas, se manifesta por meio de verrugas, coceira, lesões ou alterações nas regiões genital, anal ou oral. Casos de alto risco estão mais presentes em pessoas não vacinadas. O imunizante ofertado pelo SUS protege contra 4 tipos do vírus, que estão relacionados com o aparecimento de verrugas e com a maior parte dos tipos de câncer. A vacinação de rotina é feita em dose única em meninos e meninas de 9 a 14 anos, idade em que a resposta imunológica é mais eficaz e a proteção ocorre antes do contato com o vírus. O Brasil busca se adequar às metas de cobertura vacinal estabelecidas pela OMS, que estimam 90% da população jovem feminina e masculina. Em 2025, 86,22% entre as meninas de 9 a 14 anos e 74,55% entre meninos da mesma faixa etária foram imunizados. Sob supervisão de Fábio Cardoso, da Rádio Nacional do Rio de Janeiro, João Barbosa.
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2: Paris, 22 de julho de 2026. Essas são as principais notícias desta quarta-feira. Os Estados Unidos não terminaram sua campanha militar contra o Irã, advertiu o presidente americano Donald Trump, 2 semanas após a retomada das hostilidades no Oriente Médio. Pela 11ª noite consecutiva, os Estados Unidos voltaram a bombardear o Irã. Explosões foram registradas na capital Teherã, onde o sistema de defesa antiaérea foi ativado, mas também em outras 3 cidades no sul do país. Trump informou que seu próximo alvo será um complexo nuclear subterrâneo próximo a Natanz, no norte do Irã, onde serviços de inteligência ocidentais suspeitam que o Irã esteja construindo uma instalação de enriquecimento de urânio. Já Teherã retaliou atacando nas últimas horas infraestruturas militares no Bahrein, Kuwait e Jordânia, além de um petroleiro no Estreito de Hormuz. No Líbano, o primeiro-ministro Nawaf Salam afirmou hoje que o país trabalha por uma retirada israelense total do país. A declaração ocorre um dia após o encontro do presidente libanês Josef Aoun com o presidente americano Donald Trump na Casa Branca. Aoun insistiu na necessidade da saída completa das forças de Israel do Líbano para avançar na implementação do acordo concluído no mês passado. Na Índia, palco de uma revolta liderada pelo chamado Movimento das Baratas, o líder da oposição ao governo, Rahul Gandhi, foi libertado hoje, após detenção na véspera por ter pedido a renúncia do primeiro-ministro Narendra Modi. Os protestos exigem mudanças no sistema de ensino e a renúncia do ministro indiano da Educação após um escândalo envolvendo a realização de provas. A crise se desloca para o parlamento indiano. Os deputados da oposição chegaram nesta manhã vestidos de preto para observar um dia de luto e denunciar a brutalidade policial após uma repressão que deixou 180 feridos na segunda-feira. Os procuradores do Departamento de Justiça dos Estados Unidos propuseram ontem que o julgamento do presidente deposto da Venezuela, Nicolás Maduro, tenha início em junho de 2027. Ele deve comparecer hoje a uma audiência no Tribunal Federal de Manhattan, em Nova York, onde está preso após ter sido capturado em janeiro, junto com a esposa Cília Flores, durante uma operação americana em Caracas. E depois do novo tarifaço de 25% sobre 1/5 dos produtos brasileiros, o representante comercial da Casa Branca, Jameson Greer, afirmou ontem que os Estados Unidos vão anunciar novas sobretaxas para cerca de 60 países. Rádio França Internacional, em parceria com a agência Rádio Web, de Paris, Daniela Franco.
3: Muito bem, 14 horas mais 53 minutos. Você ouviu aqui o nosso plantão de notícias. Logo mais, tá? Tem para você o nosso horóscopo. Já já eu volto após o nosso apoio cultural. 2h53.
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1: Na Clube, 15 horas 14 minutos, confira as previsões astrológicas.
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3: Áries. Não permita que a falta de vitalidade se instale nesta quarta-feira, ariano. Procure se manter ativo, ainda que a energia do dia te convide à quietude. Seja persistente e faça desse momento uma fase positiva. Cor do dia é o verde claro, número de sorte 3.
4: Touro.
3: Os astros desta quarta-feira favorecem a imaginação no dia de hoje, taurino. Procure ver as coisas sob um ângulo diferente e você vai ser capaz de dar um colorido especial na sua rotina, criando coisas novas e agradecendo pelo momento. Cor do dia é o amarelo, número de sorte 15.
4: Gêmeos.
3: A comunicação com pessoas importantes para sua vida profissional estará em evidência, geminiano. Aproveite para falar sobre novos projetos ou idealizações de planos futuros. As sementes plantadas hoje vão lhe trazer frutos abundantes no futuro. Cor do dia é o laranja, número de sorte 18.
4: Câncer.
3: O dia exige jogo de cintura e diplomacia de sua parte, canceriano. Deixe de lado o orgulho ou a teimosia para que você promova um ambiente harmonioso e pacífico. Use suas palavras para alegrar aqueles que vivem ao seu redor. Cor do dia amarelo, número de sorte 27.
4: Leão.
3: Permita que os bons sentimentos se sobreponham a qualquer mágoa que esteja no seu coração nesta quarta-feira, leonino. O ressentimento só vai colocar você em situações difíceis. Ótimo dia para conversar com amigos e dissolver as tristezas do coração. Cor do dia é o branco, número de sorte 39.
4: Virgem.
3: Não acredite em tudo o que você ouvir no dia de hoje, virginiano. Notícias confusas poderão deixá-lo um pouco aflito. Procure esclarecer o que de fato está acontecendo antes de tomar qualquer decisão. Desvie sua atenção para aquilo que está dando certo e não o contrário. Cor do dia é o violeta, número de sorte 41.
4: Libra.
3: O céu do dia anuncia aspectos tensos na comunicação, libriano. Evite discussões e opiniões muito radicais que poderão estimular a discórdia. Fuja também dos investimentos de risco ou até mesmo fechar contratos importantes para evitar possíveis prejuízos. Cor do dia azul escuro, número de sorte 53.
4: Escorpião.
3: Os astros favorecem o convívio familiar nesta quarta-feira, escorpião. Suas emoções estarão mais controladas e seguras, e isso vai contribuir para um clima de harmonia e repleto de gentileza dentro do lar. Cor do dia verde escuro, número de sorte 5.
4: Sagitário.
3: Deixe de lado a preocupação excessiva com o futuro, sagitariano. Procure resolver as questões do aqui e agora. Mantendo uma atitude mais confiante, você sempre vai produzir bons resultados, mesmo que eles não sejam imediatos. Cor do dia é o prata, número de sorte 17.
4: Capricórnio.
3: O céu do dia pede que você seja menos controlador, capricorniano. Aprenda a delegar as responsabilidades aos colegas de trabalho e isso vai tornar tudo mais enriquecedor. Assim, além de não se sobrecarregar, você vai motivar outras pessoas que se espelham em você. Cor do dia é o bege, número de sorte 29.
4: Aquário.
3: A razão tende a falar mais forte que a emoção nesta quarta-feira, aquariano. Dia excelente para organizar a sua rotina de estudos ou trabalho e focar nos seus planos futuros. Aproveite a estabilidade que os astros promovem para o seu momento. Cor do dia é o marrom, número de sorte 31.
4: Peixes.
3: Você pode sentir a necessidade de se distanciar e ficar mais recolhido nesta quarta-feira, pisciano. Respeite esse momento e entenda que a sua visão e compreensão das coisas poderão se tornar mais claras a partir deste silêncio interior. Cor do dia é o preto, número de sorte 43.
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0: na Clube Mais 45 Minutos, 3h45, ótima tarde de quarta-feira. Tem sucesso, música saindo agora do nosso amigo Pedro Patrulheiro, cantor e compositor, músico aqui da cidade de Itacarambi, tá? Quem está participando com a gente é a Ninha, né, Ninha? A Ninha está ligadinha com a gente, em João Pinheiro. Um abraço para você, tá, Ninha? Ela pediu para ouvir a música do irmão dela, Pedro Patrulheiro. Ela oferece para todos os familiares aqui em Itacarambi.
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0: Um abraço, Ninha, um abraço para você, tá, minha querida, participando com a gente, aí diretamente de João Pinheiro, todos os familiares do Pedro Patrulheiro, um abraço. Tem a lindíssima canção, a linda Itacarambi.

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4: E essa... Eu tenho uma...

sucesso na Clube. Agora 4 horas 17 minutos. Próxima música, saindo com Washington Brasileiro. Essa vai especial pro nosso amigo Leandro, tá na escuta com a gente. Alô, Leandro, Avenida JK, toda a família, tá? Um abraço para vocês. Ótima tarde, muito obrigada pela participação.

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1: Tudo igual na volta da Série A do Campeonato Brasileiro após a Copa do Mundo. Atlético Mineiro e Bahia ficaram no 1-1 movimentado dentro da Arena MRV. Um tempo de superioridade para cada lado. Foi desse jeito que as equipes retomaram o Brasileirão. O Galo saiu na frente no primeiro tempo, conseguiu ser superior, mas o time baiano voltou melhor na segunda etapa, tanto que buscou o empate. Por pouco, não saiu com a vitória, carimbando, inclusive, o travessão no último lance da partida. O detalhe é que o Atlético também teve chances, e isso foi destacado na coletiva de imprensa do técnico Eduardo Domingues, ele que falou sobre os seus centroavantes e a busca na janela de transferências.
2: Eu acho que estamos tentando trazer algum centroavante, mas também sabemos que é muito difícil porque são jogadores que têm que, digamos, são de muito investimento. E já sabemos como é a postura do clube, que já fez o investimento na janela de janeiro. Sabemos também que não podemos, por só uma partida jogada, cair contra nossos atacantes, porque sim, criamos muitas ocasiões de gol, não pudemos finalizar da melhor maneira, mas estamos trabalhando muito nisso. Então temos que ter a tranquilidade de saber que não estaria tranquilo se não tivéssemos chance.
1: E a 19ª rodada segue nesta quarta-feira com alguns confrontos. Curitiba e Palmeiras às 19h30 da noite. Às 21h30 são três jogos. São Paulo e Atlético Paranaense, Internacional e Cruzeiro e Chapecoense e Flamengo. Lembrando que a 19ª rodada só termina na quinta-feira com o confronto entre Corinthians e Remo. Ela foi desmembrada por conta da Copa do Mundo e também a repescagem da Copa Sul-Americana, que fez com que alguns jogos fossem adiados. A tabela de classificação, por enquanto, Palmeiras lidera com 41 pontos, seguido de Flamengo, Fluminense e Bragantino, que fecha o G4. Na zona do rebaixamento, o Vasco abre na 17ª colocação com 20 pontos, seguido de Mirassol, Remo e Chapecoense, que está na lanterna do campeonato. Agência Rádio Web com informações do Brasileirão, Daniela Esperon. Jogando pela Copa Sul-Americana, o Santos goleou a Universidade Central da Venezuela pelo placar de 4-1 em Valência, na Venezuela. O jogo foi válido pelo duelo de ida da repescagem das oitavas de final. Um adversário frágil, onde os brasileiros é que ditaram o ritmo e também abriram placar ainda no primeiro tempo. Gols do Santos marcados por Rony Tassiano, Gabriel Menino e Gabriel Bontempo. Tassiano, inclusive, que fez uma bela partida, falou sobre a felicidade e o sentimento que foi marcar um gol.
3: O sentimento é o melhor possível, né? E falando de mim individual, mas hoje ser coroado com essa partida, ser coroado com a vitória, acho que não tinha melhor forma. É claro, acho que a gente fazer gol sempre é bom.
1: Agora, com a vaga encaminhada, o Santos leva a vantagem para a decisão da vaga, que vai ser na próxima terça-feira, na Vila Belmiro. O time comandado pelo técnico Cuca pode perder por até 2 gols de diferença, que ainda assim garante a classificação. Uma derrota por 3 gols leva a disputa para os pênaltis. A Universidade Central só se classifica por um placar de 4 gols de diferença ou mais. Nesta quarta-feira, mais jogos de ida da repescagem. Independiente Medellín e Vasco jogam às 19h na Colômbia. O Red Bull Bragantino vai até o Nacional de Lima enfrentar o Sporting Cristal. E tem também Lanús e Cienciano lá, Fortaleza, na Argentina. Agência Rádio Web com informações da repescagem da Copa Sul-Americana, Daniela Esperon.
4: Muito bem, você ouviu aqui o nosso plantão esportivo e já já tem Clube Sertanejo. Fique ligadinho, 4h25.

Mas é mais um sucesso, Guilherme Silva. É mais uma pedrada nossa. Tem que respeitar pra galera das cavalgadas. É mais ou menos assim, ó. 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

Estação da Construção. Como é que é? Renatinho nas teclas, William na guitarra, Chibata no sax, Ney no violão. 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

0: Muito bem, fechando esse bloco ao som do Guilherme Silva, agora 4 horas 31 minutos.
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0: Muito bem, 4 horas 48 minutos. Para você na escuta, um abraço, tá bom? Aonde quer que você esteja, desejo a todos uma ótima quarta-feira. Quarta-feira abençoada, nossos ouvintes sempre aqui ligadinhos na 104.9. 4h49, já já tem o nosso Clube Sertanejo, onde você acompanha as melhores músicas sertanejas, com certeza, aqui na programação da 104.9. E quem está na escuta com a gente é o nosso amigo Silvio Neves, Brejo do Amparo. Alô, Silvio, boa tarde para você, bom fim de tarde.
1: Boa tarde, Itacarambi.

0: Tecaram bi, boa tarde, Miriam. Um abraço, ouvintes da programação. Silvio Neves, Deus abençoe. Vila Florentina, participa na rádio aí, ouvintes.
1: Um abraço, meu querido. Obrigada a você pela participação de todos os dias. Nosso amigo Silvio Neves, diretamente aí do Brejo do Amparo. Um abraço para você, toda a sua família, ligadinhos aí na Clube FM, tomando aquela aguinha de coco, né, Silvio? Um abraço para você, tá? Obrigada sempre pela participação. 4:50 na Clube.
2: Cairon Costa, para você.

0: aí, parceiro! Obrigado, gente! Valeu, Zezé! Valeu, Luciano!
1: Valeu, Xarará!

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4: Muito bem, 5 horas 26 minutos, de volta ao nosso Clube Sertanejo.

0: ótimo fim de tarde para você. O Clube Sertanejo ficando por aqui. Eu retorno amanhã, se Deus quiser. É claro, conto com você, com o seu carinho de todos os dias. 5h40.
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nosso que estais no céu, santificado seja o vosso nome. Venha a nós o vosso reino. Seja feita a vossa vontade, assim na terra como no céu. O pão nosso de cada dia nos dai hoje. E perdoai-nos nossas ofensas, assim como nós perdoamos a quem nos tem ofendido. Não nos deixeis cair em tentação, mas livrai-nos do mal.

0: Ave Maria, cheia de graça, o Senhor é convosco. Bendita sois vós entre as mulheres, e bendito é o fruto do vosso ventre, Jesus. Santa Maria, Mãe de Deus, rogai por nós, pecadores, agora e na hora de nossa morte. Amém.
1: O anjo do Senhor anunciou a Maria, e ela concebeu do Espírito Santo. Ave Maria, cheia de graça, o Senhor é convosco. Bendita sois vós entre as mulheres, e bendito é o fruto do vosso ventre, Jesus. Santa Maria, Mãe de Deus, rogai por nós, pecadores, agora e na hora da nossa morte. Amém. Eis aqui a escrava do Senhor. Faça-se em mim segundo a vossa palavra. Ave Maria, cheia de graça, o Senhor é convosco. Bendita sois vós entre as mulheres, e bendito é o fruto do vosso ventre, Jesus. Santa Maria, Mãe de Deus, rogai por nós, pecadores, agora e na hora da nossa morte. Amém. E o Verbo se fez carne e habitou entre nós. Ave Maria, cheia de graça, o Senhor é convosco. Bendita sois vós entre as mulheres, e bendito é o fruto do vosso ventre, Jesus. Santa Maria, Mãe de Deus, rogai por nós, pecadores, agora e na hora da nossa morte. Amém. Rogai por nós, Santa Mãe de Deus, para que sejamos dignos das promessas de Cristo. Oremos. Derramai, ó Deus, a vossa graça em nossos corações, para que, conhecendo pela mensagem do anjo a encarnação do vosso Filho, cheguemos, por sua paixão e cruz, à glória da ressurreição. Por Cristo nosso Senhor. Amém. Glória ao Pai, ao Filho e ao Espírito Santo, como era no princípio, agora e sempre. Amém.
2: Irmãos e irmãs em Cristo, hoje nos reunimos em espírito de oração, com corações abertos e almas rendidas à vontade de Deus. Neste momento sagrado, clamamos pelo auxílio divino do glorioso Arcanjo Rafael, aquele a quem o Altíssimo confiou o dom da cura, do alívio e da restauração. Com toda a nossa fé, elevemos nosso espírito a Deus, para que esta oração se torne um rio de bênçãos, derramando-se sobre cada um de nós. Feche seus olhos, inspire profundamente e sinta a presença de Deus neste lugar. Agora, oremos. Ó Arcanjo Rafael, mensageiro da cura e portador da luz divina, tu que foste enviado ao servo Tobias, guiando seus passos e restaurando a visão de seu pai, hoje clamamos por tua presença em nossas vidas. Vem, glorioso Rafael, desce dos céus com tuas asas resplandecentes. Traga contigo os bálsamos celestiais. Passeia entre nós e toca com tua luz aqueles que sofrem, os que estão enfermos no corpo, aqueles cujas almas estão carregadas de dor, os que perderam a esperança, os que clamam por um milagre. Vem, Santo Arcanjo, envolve-nos com a tua proteção, purifica-nos com a tua graça, que a luz da cura divina se derrame sobre nós agora. Ó poderoso Rafael, médico celestial, anjo da saúde, nós te pedimos neste instante, toca com tua mão divina aqueles que sofrem no corpo, visita os leitos de hospital, caminha pelos corredores onde há dor, desce até as casas onde a enfermidade assola, e onde houver choro, traz consolo e cura. Senhor, por intermédio de Rafael, Restaura aqueles que lutam contra doenças. Que os órgãos inflamados sejam aliviados. Que os ossos quebrados sejam restaurados. Que os pulmões enfermos sejam revigorados. Que os corações fracos sejam fortalecidos. Que os olhos cansados vejam novamente. Que os corpos fragilizados pelo tempo sejam sustentados pela tua graça. Ó Rafael, remove os males, as dores, as febres e os tormentos. Que as mãos médicas sejam guiadas pela sabedoria divina. Que os medicamentos sejam instrumentos do Senhor. E que cada enfermo sinta agora a presença viva da cura. Ó Santo Rafael, tu que és a cura para as feridas invisíveis, para os corações despedaçados, para as mentes atormentadas, clamamos por tua intercessão. Ó anjo da misericórdia, toca aqueles que carregam angústias profundas, os que sofrem de ansiedade, os que enfrentam depressão, os que são atormentados por pensamentos de desespero. Toca, ó Rafael, os que se sentem perdidos e sem direção, os que carregam culpas pesadas, os que foram feridos por palavras cruéis, os que perderam a esperança no amanhã. Ó Divino Arcanjo, restaura a paz interior, quebra as correntes da tristeza, desfaz os laços da aflição e traz ao coração do teu povo a doce certeza de que Deus não os abandonou. Ó glorioso Rafael, tu que uniste Tobias e Sara sob a bênção de Deus, nós te suplicamos, traz cura e harmonia aos lares, que as famílias que vivem em discórdia encontrem reconciliação, que os casamentos abalados sejam restaurados no amor, que as palavras ásperas sejam substituídas por perdão, que os filhos encontrem refúgio nos braços de seus pais, que os pais sejam fortalecidos para guiar seus filhos no caminho da verdade. Ó anjo do Senhor, cura as feridas do passado, restaura os laços quebrados e faz com que cada lar seja um refúgio de paz. Arcanjo Rafael, hoje entregamos a Ti nossos corpos, nossas almas e nossas famílias. Que Tua luz nos envolva dia e noite. Que Teu olhar nos guie em cada jornada. Que Tua presença seja um escudo contra todo o mal. E ao final desta oração, elevamos ao Pai Celestial nosso cântico de gratidão. Bendito seja o Senhor dos Exércitos. Bendito seja aquele que cura todas as feridas. Bendito seja Deus, que nos enviou Rafael, o anjo da cura. Louvado seja o teu nome, Senhor, agora e para sempre. Amém.
3: Em nome do Pai, do Filho e do Espírito Santo. Amém. Maria, passa na frente e vai abrindo estradas e caminhos, abrindo portas e portões, abrindo casas e corações. Amando na frente, os filhos estão protegidos e seguem seus passos. Ela leva todos os filhos sob sua proteção. Maria, passa na frente e resolve tudo aquilo que somos incapazes de resolver. Mãe, cuida de tudo que não está ao nosso alcance. Tu tens poder para isso. Vai, mãe, vai acalmando, serenando e amansando corações. Vai acabando com o ódio, os rancores, as mágoas e as maldições. Vai terminando com as dificuldades, tristezas e tentações. vai tirando teus filhos das perdições. Maria, passa na frente e cuida de todos os detalhes. Cuida, ajuda e proteja todos os teus filhos. Maria, tu és a mãe e também a porteira. Vai abrindo o coração das pessoas e as portas pelo caminho. Maria, eu te peço, passa na frente. Vai conduzindo, ajudando e curando os filhos que necessitam de ti. Ninguém pode dizer que foi decepcionado por ti, depois de ter te chamado ou invocado. Só tu, com o poder de teu filho, podes resolver as coisas difíceis e impossíveis. Amém. Vamos agora pedir por todas as coisas que estão difíceis na nossa vida. Vamos pedir pela nossa saúde, nossas famílias, por aqueles que estão doentes e precisam muito de ajuda. Vamos pedir pela segurança no nosso trabalho, para que todos consigam um bom emprego e seguro. E para aqueles que estão procurando emprego, vamos pedir para que logo encontrem algo que os faça felizes. Vamos pedir também para que nosso dinheiro seja suficiente, que nunca falte o necessário para nós vivermos com dignidade e que consigamos resolver os problemas financeiros sem prejudicar a nossa paz. Vamos pedir por cada membro da nossa família, pelos desafios que enfrentam e pelo amor que nos une, que possamos encontrar paz e harmonia em casa. Vamos pedir também por mais fé, que ela fique mais forte a cada dia. E para aquilo que parece impossível, vamos pedir a ajuda divina. Que Nossa Senhora nos ajude nesses momentos difíceis. Por fim, vamos pedir pela paz. A paz em nossos pensamentos, a paz em nossos corações, paz em casa e em toda a comunidade. Que a paz esteja sempre presente na nossa vida.

0: Maria, passa na frente da minha vida. Passa na frente da minha saúde. Passa na frente do meu trabalho, das minhas finanças. Virgem Maria, passa na frente da minha família. Passa na frente da minha fé. Ó Maria, passa na frente do meu impossível. Maria, minha mãe, passa na frente de tudo que tira a nossa paz. Amém. Ave Maria, cheia de graça, o Senhor é convosco. Bendita sois vós entre as mulheres, e bendito é o fruto do vosso ventre, Jesus. Santa Maria, Mãe de Deus, rogai por nós, pecadores, agora e na hora de nossa morte. Amém.
1: Amém. Amém.

Salve Rainha. Salve Rainha, Mãe de misericórdia, vida, doçura e esperança nossa, salve. A vós bradamos os degredados filhos de Eva, a vós suspiramos gemendo e chorando neste vale de lágrimas. Eia, pois, advogada nossa, esses vossos olhos misericordiosos a nós volvei, e depois deste desterro mostrai-nos Jesus, bendito fruto do vosso ventre, ó clemente, ó piedosa, ó doce e sempre Virgem Maria. Rogai por nós, Santa Mãe de Deus, para que sejamos dignos das promessas de Cristo. Amém.

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1: Olá, boa noite.
2: Boa noite para você que nos acompanha em todo o país.
1: Quarta-feira, 22 de julho de 2026.
2: Vamos aos destaques do dia.
1: Ampliado plano de apoio a empresas exportadoras afetadas pelas tarifas impostas pelos Estados Unidos.
2: Nova fase contará com 18 bilhões e 500 milhões de reais em linhas de financiamento para setores estratégicos. Gabriela Noronha.
3: Os recursos vão apoiar, por exemplo, empresas que querem manter suas operações enquanto reorganizam as vendas ou servir para a compra de máquinas e investimentos produtivos.
1: Violência contra a mulher. Brasil registra queda no número de feminicídios no primeiro semestre do ano.
2: Os dados foram divulgados pelo Ministério da Justiça e Segurança Pública, Márcia Fernandes.
4: O Brasil registrou 741 casos de feminicídio no primeiro semestre, uma redução de 2,5% em comparação ao mesmo período de 2025.
1: E hoje a Voz do Brasil completa 91 anos.
2: E vamos saber um pouco mais sobre a história do programa e a importância dele para os ouvintes.
5: Traz a informação precisa, sem distorção.
6: A gente traz uma referência afetiva no jornalismo brasileiro.
7: Falou na Voz do Brasil, para nós tá falado.
1: Hoje, na apresentação da Voz do Brasil, eu, Luciana Vasconcelos e Nazi Brum.
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1: Uma nova fase do Plano Brasil Soberano terá 18 bilhões e meio de reais em linhas de financiamento para atender empresas afetadas pelas tarifas aplicadas pelos Estados Unidos em suas exportações.
2: A medida também inclui empresas prejudicadas por conflitos internacionais, especialmente em países do Golfo Pérsico.
1: Entre os principais setores estão madeira, carvão, máquinas e equipamentos elétricos, cerâmicas, plásticos, calçados, papel e açúcar.
3: Com a assinatura da medida provisória, sanção da lei que criou o Programa Brasil Soberano, 18 bilhões e 500 milhões de reais serão liberados por meio de novas linhas de crédito. Segundo o ministro do Planejamento e Orçamento, Bruno Moretti, os setores atendidos foram divididos em três grupos.
8: Os afetados pelas tarifas comerciais, setores industriais estratégicos, como de químico, farmacêutico, setor automotivo, minerais críticos, fertilizantes, e, por fim, um grupo de empresas afetadas pelas exportações para o Golfo Pérsico.
3: Do total previsto, 13 bilhões e 500 milhões virão do Tesouro Nacional e 5 bilhões serão aportados pelo Banco Nacional de Desenvolvimento.
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3: Explica que os créditos serão liberados gradualmente pelo BNDES.
10: A gente está usando recursos que já foram mobilizados para o BNDES, em especial, por exemplo, no Brasil Soberano 1, e que não foram utilizados então. Nós vamos atendendo à medida em que a necessidade aparecer, avaliando a necessidade de maneira bastante pontual e proporcional.
3: Os recursos poderão ser utilizados em 6 linhas de crédito com juros entre 3% e 9,8% ao ano e vão apoiar, por exemplo, empresas que querem manter suas operações enquanto reorganizam as vendas ou servir para a compra de máquinas e investimentos produtivos. O ministro do Desenvolvimento, Indústria, Comércio e Serviços, Márcio Elias Rosa, destacou que o programa atende a uma reivindicação apresentada por 22 setores produtivos.
11: Uma reivindicação de todos os setores, para que nós tivéssemos essa linha de crédito, acesso a essa linha, capaz de aplacar um pouco. Nós vamos continuar lá no MDIC, dialogando com o setor privado, com todos os setores atingidos e não atingidos.
3: A tarifa adicional de 25% dos Estados Unidos sobre parte dos produtos brasileiros exportados ao país entrou em vigor nesta quarta-feira. A medida atinge itens como etanol, máquinas agrícolas, açúcar orgânico, calçados, vestuário, papel, máquinas elétricas e produtos de aço. A sobretaxa será cobrada dos importadores americanos no momento em que os produtos brasileiros entrarem nos Estados Unidos. Reportagem Gabriela Noronha.
2: E o Ministério da Pesca e Aquicultura informou que determinados tipos de peixes e crustáceos ficaram de fora da lista dos setores atingidos pela tarifa de 25% imposta pelos Estados Unidos aos produtos brasileiros.
1: Entre eles estão a tilápia fresca ou refrigerada, albacora bandolim e lagosta congelada.
2: Estão na lista de itens sujeitos sujeitos à nova tarifa o filé de tilápia congelado e lagostas vivas, frescas ou refrigeradas.
1: A relação completa dos produtos está disponível em gov.br/mpa.
2: O Brasil registra 741 casos de feminicídio no primeiro semestre deste ano, uma redução de 2,5% em relação ao mesmo período do ano passado.
1: Os resultados foram divulgados hoje pelos Ministérios da Justiça e Segurança Pública e o das Mulheres.
4: Os dados são referentes ao período de janeiro a junho deste ano. O Brasil registrou 741 casos de feminicídio no primeiro semestre, uma redução de 2,5% em comparação ao mesmo período de 2025. Os indicadores são do Monitoramento Nacional da Violência contra a Mulher, elaborado com base no Sistema Nacional de Informações de Segurança Pública. Na divisão por regiões, o Norte teve o maior índice de queda, com 20%, seguido do Nordeste, com 19,9%. A gerente do projeto Mulher Segura, Fernanda Antonucci, ressalta a importância do acompanhamento constante desses índices estatísticos.
12: A redução de 2,5% dos casos de feminicídio demonstra que o enfrentamento à violência contra a mulher exige ações coordenadas, integradas entre os entes federativos e as instituições responsáveis pela proteção das mulheres.
4: O levantamento também contabilizou 20.441 prisões entre fevereiro e julho. Desse total, mais de 16 mil foram feitas em flagrante e mais de 4 mil por mandados judiciais. O monitoramento indicou que foram realizados mais de 92 mil atendimentos a vítimas e o acompanhamento de 55 mil medidas protetivas em todo o país. De acordo com Fernanda Antonucci, gerente do projeto Mulher Segura, o resultado mostra a relevância do acompanhamento dos indicadores.
12: Recebemos esse resultado com responsabilidade. Cada feminicídio evitado representa uma vida preservada, uma família protegida e uma mulher que pôde continuar sua trajetória com segurança e dignidade.
4: Os dados completos do Monitoramento Nacional da Violência contra a Mulher estão disponíveis nos canais oficiais do Ministério da Justiça e Segurança Pública e do Ministério das Mulheres. Com reportagem de Edinaldo Júnior, Márcia Fernandes, para a Voz do Brasil.
2: Vale lembrar que o Ligue 180 é o principal canal de denúncias e acolhimento em casos de violência contra a mulher.
1: A ligação é gratuita e o serviço funciona 24 horas por dia, todos os dias da semana.
2: Além do atendimento por telefone, o canal também recebe mensagens pelo WhatsApp no número 61 96100 0180.
1: O preço do tomate caiu 15,85% nas principais centrais de abastecimento, as CEASAs, no país no mês de junho.
2: É o que mostra o sétimo boletim Hortigranjeiro, divulgado hoje pela Companhia Nacional de Abastecimento, a Conab.
1: De acordo com o levantamento, o quilo do produto foi comercializado em média por R$ 5,59 no atacado.
2: Além do tomate, a melancia, a laranja e a maçã também ficaram mais baratas.
1: Segundo a Conab, a redução dos preços é reflexo do aumento da oferta e da menor demanda por algumas frutas no período analisado, como explica a analista de mercado da companhia, Flávia Starling.
13: Em relação aos preços das principais frutas, a laranja apresentou uma desvalorização de 13,20%. Já a maçã, o que aconteceu? Houve a finalização da colheita tanto da variedade Fuji quanto da variedade Gala, aumentando a oferta e com isso os preços também reduziram em consequência. Já a melancia, dentre as frutas, foi a que apresentou a maior desvalorização. Houve queda tanto nos preços quanto na comercialização. Todas as frutas apresentaram desvalorização nas suas cotações da média mensal ponderada, com exceção da banana. A banana, ela apresentou incremento de 2,10% devido à menor oferta.
2: Hoje a Voz do Brasil completa 91 anos.
1: Já mudou de nome, de formato e até de horário, mas o compromisso com o cidadão permanece.
2: Aqui pelas ondas do rádio e atualmente também por meio de outras plataformas, é possível saber sobre as principais políticas públicas e serviços do governo.
1: Como sempre, foi ao longo dessas mais de 9 décadas.
14: Em 22 de julho de 1935, foi ao ar, pela primeira vez, o programa de rádio mais antigo do país. Estreou durante a presidência de Getúlio Vargas para divulgar os principais atos do governo.
15: Na Rede Brasileira de Rádio Difusão, a voz do Brasil.
14: Ao longo dos anos, o programa passou a contar também com notícias do Poder Legislativo, do Judiciário e uma pequena participação do Tribunal de Contas da União. Mudou o nome, o formato, mas a missão permaneceu a mesma ao longo desses 91 anos. Levar informações oficiais aos brasileiros de todos os cantos do país.
16: O excelentíssimo senhor presidente da República, Tancredo de Almeida Neves, faleceu esta noite.
17: O Brasil tem uma nova Constituição.
18: Presidente Fernando Henrique condecora os pentacampeões.
14: No sul do Brasil, o pescador Márcio Prudêncio Constantino, de Balneário Rincão, em Santa Catarina, está sempre sintonizado.
19: Traz a informação precisa, sem distorção, sem fake news, traz as informações mais relevantes para o cidadão brasileiro que tem acessibilidade em qualquer local. Que a gente aqui do Sul, às vezes, não sabe o que está acontecendo no Norte. As atualizações de programas, o que, que vai acontecer, programas sociais, ele abrange tudo. Então, quem escuta ali sabe que o que está acontecendo é realmente... Para mim é sem igual.
14: Um dos principais objetivos da Voz do Brasil é fazer com que os cidadãos conheçam os serviços públicos a que eles têm direito, não importa o local onde moram ou sua condição de vida, como no caso do pescador Márcio Constantino.
19: É ali que vai saber não só dos pescadores, que é a minha modalidade, mas de toda a categoria. É muita informação que é noticiada e às vezes as pessoas, por falta dessa informação, não vão nem procurar os seus benefícios, seus direitos. Normalmente a gente já escuta de primeira mão na Voz do Brasil e depois é só ir de atrás, aqui que a gente já está bem informado, né?
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14: Ao longo dessas décadas, o programa se modernizou e hoje é multiplataforma. Está disponível também na internet em tempo real e nas redes sociais. Mas o rádio continua sendo a marca registrada do programa e está entre as memórias mais saudosas da agricultora familiar Maria Santos Almeida, de 57 anos.
21: A gente se criou ouvindo a Voz do Brasil, porque a gente tinha somente o rádio, nem televisão a gente não tinha. Então, no horário da tardinha, a gente tinha o compromisso de ficar inteirado com aquelas notícias que se passava e que a gente, então, ficava sabendo somente pelo programa, pela Voz do Brasil. Atualização sobre saúde, sobre política, sobre programas sociais, que a gente na época até nem entendia.
14: Maria Almeida não só passou a entender dos programas sociais, como tornou-se beneficiária. Foi pelas ondas do rádio que ela soube, por exemplo, do Programa Nacional de Fortalecimento da Agricultura Familiar, o PRONAF.
21: Desde bem antes de eu me aposentar, de 20 e poucos anos, impacta bastante a gente e todos os agricultores, e ele nos dá a certeza de que aquilo ali foi atualizado, falou na Voz do Brasil, para nós está falado.
14: Na outra ponta do país, em Oeiras, no Pará, o jornalista Cristivan Alves tem uma relação com a Voz do Brasil que é também afetiva.
22: Desde a infância, no meu território quilombola, a gente ouve a Voz do Brasil, né? Isso no período quando a gente era criança e vem atravessando a nossa geração todinha, né? Eu, como um comunicador quilombola aqui da Amazônia, a gente traz uma referência afetiva, né, no jornalismo brasileiro quando se fala em Voz do Brasil, né?
14: Depois de quase 60 anos de obrigatoriedade da transmissão às 19 horas, em 2018, o horário de veiculação da Voz do Brasil ganhou flexibilidade. O programa continua sendo transmitido ao vivo às 19 horas, mas as emissoras têm liberdade para iniciar a transmissão até às 21 horas. Independente disso, ao toque da trilha, brasileiro em todos os cantos do país já sabe o que vem na sequência. Reportagem Natália Koslick.
2: Por causa dos riscos de incêndios florestais durante o período de estiagem, o IBAMA orienta propriedades rurais para prevenir o fogo.
1: E alerta para as multas e interdições em caso de descumprimento de medidas de combate aos incêndios.
0: Com a chegada do período de estiagem, aumenta o risco de incêndios florestais em diversas regiões do país. A prevenção é uma das principais formas de reduzir a ocorrência e a propagação do fogo. O IBAMA publicou editais de notificação preventiva destinados a proprietários de imóveis rurais localizados em áreas de maior vulnerabilidade. O presidente do IBAMA, Jair Schmidt, explica qual o objetivo do edital.
5: Como é que o IBAMA faz isso? E faz uma notificação para essas propriedades para que elas adotem medidas preventivas para evitar os incêndios, mas também que realizem os planos, né, de operacionais voltados a combater esses incêndios caso eles ocorram.
0: Os editais reforçam obrigações previstas na legislação ambiental. Entre as orientações estão a proibição do uso do fogo sem autorização, a redução do acúmulo de vegetação seca, a proteção de áreas de preservação, a implantação de aceiros quando tecnicamente recomendados, o monitoramento das propriedades, a capacitação de trabalhadores e a comunicação imediata às autoridades em caso de incêndio. O presidente Jair Schmidt destaca que durante o período seco, medidas preventivas ajudam a reduzir o risco de incêndios florestais. A prevenção depende da atuação dos órgãos ambientais, dos proprietários rurais e da população. E a adoção antecipada dessas medidas contribui para proteger pessoas, propriedades e o meio ambiente.
5: O IBAMA notificou 11.805 propriedades rurais no Pantanal, na Amazônia e no Cerrado, se ocorreu alguma queima naquele local. Se não houver autorização, essas áreas elas podem sofrer fiscalização e as pessoas serem multadas, serem autuadas, serem área embargada ou algum equipamento material também apreendido.
0: O monitoramento também utiliza imagens de satélite e sistemas de sensoriamento remoto para identificar focos de calor, acompanhar áreas de risco e apoiar as ações de fiscalização. Reportagem Pablo Mundim.
1: E a fumaça dos incêndios florestais pode afetar a saúde, especialmente em períodos de piora da qualidade do ar.
2: Para orientar a população, o Ministério da Saúde disponibiliza documento com alerta e recomendações para a população em caso de queimadas e incêndios florestais.
1: Entre as principais recomendações estão acompanhar as previsões meteorológicas e os alertas oficiais sobre queimadas e qualidade do ar, além de beber água regularmente para manter as vias respiratórias hidratadas.
2: Também é importante evitar atividades físicas e esforços intensos ao ar livre quando a qualidade do ar estiver comprometida e priorizar a permanência em ambientes internos e protegidos da fumaça.
1: O documento pode ser encontrado em gov.br/saúde.
2: Sabonete, shampoo, cremes para cabelos ou para pele. Todos esses produtos atraem a atenção do consumidor.
1: Mas na hora de comprar, é preciso ficar atento ao selo da Anvisa, que é responsável por regulamentar os cosméticos.
2: Para garantir a segurança de quem compra, a agência atualiza as substâncias que podem ser utilizadas nesses produtos.
6: Eles fazem parte do cotidiano, mas em alguns casos podem se tornar vilões da saúde. Os produtos de higiene pessoal, cosméticos e perfumes comercializados no país são regulamentados e fiscalizados pela Agência Nacional de Vigilância Sanitária, que acabou de atualizar as listas de substâncias restritas e proibidas na fabricação desses itens. O gerente-geral de cosméticos e saneantes da Anvisa, Bruno Rios, explica que essa lista está sempre passando por atualizações.
23: Tanto de proibitivos quanto de restritivos, ela é uma lista viva. Então a gente está sempre acompanhando novos estudos, novas evidências científicas, novos modelos regulatórios. Então, sempre quando há novos estudos, a gente corre atrás para poder fazer uma nova avaliação daquela substância para ver se, de fato, ela ainda é uma substância segura e que ela ainda pode ser utilizada nos cosméticos que serão oferecidos para a população.
6: Entre os problemas que podem ser ocasionados pelo uso de produtos irregulares estão as alergias e dermatites de contato. Para evitar reações adversas, é importante observar se o produto tem um registro na Agência Nacional de Vigilância Sanitária, além das condições em que ele é armazenado e vendido. como explica a médica dermatologista e primeira secretária da Sociedade Brasileira de Dermatologia, Rosana Lazzarini.
7: Se você está comprando um produto numa farmácia ou numa loja e ele está exposto ao sol, a chance de ter a transformação de alguma substância dentro desse cosmético e ela se tornar um alérgeno aumenta. Então, eu acho que são cuidados também que têm que ser tomados, né? Observar a procedência, está aprovado pela Anvisa, observar se como que foi armazenado esse produto.
6: As substâncias que se tornaram restritas só poderão estar presentes na fórmula dos cosméticos e produtos de higiene pessoal em condições e limites explícitos. Já os itens proibidos deverão ser banidos desse mercado. As listas de substâncias restritas e proibidas estão disponíveis na página da Anvisa na internet, em gov.br/anvisa. No site, também é possível fazer denúncias sobre produtos comercializados que não tenham selo da Anvisa, ou relatar reações adversas causadas por produtos regulamentados. Reportagem Luana Karen.
1: 22 de julho é o Dia Internacional do Trabalho Doméstico.
2: De acordo com dados do IBGE, são mais de 5 milhões de trabalhadores e trabalhadoras domésticas no país.
1: E você sabia que o registro na carteira de trabalho e a garantia de salário mínimo são direitos obrigatórios no Brasil?
2: Saiba mais sobre as principais leis que regem a categoria e o que empregadores e funcionários devem fazer para assegurar contratos dentro da legislação.
8: O Brasil acumula 5,6 milhões de pessoas que atuam no trabalho doméstico remunerado, segundo dados da Pesquisa Nacional por Amostra de Domicílios Contínua, referentes ao quarto trimestre de 2025. O setor é amplamente feminino. 92% da categoria é composta por mulheres. Desse total, 68% são mulheres negras. O rendimento médio mensal das trabalhadoras domésticas ficou em R$ 1.335. Cerca de 76% das trabalhadoras não possuem carteira assinada e 65% não realizam contribuições para a Previdência Social. Para combater a informalidade e assegurar proteção social, os direitos dos empregados domésticos foram regulamentados e foi criado o Simples Doméstico, integrado ao portal E-Social. O cadastro na plataforma é uma obrigação do empregador. É ele quem deve emitir mensalmente a guia de recolhimento dos impostos e do Fundo de Garantia por Tempo de Serviço, o FGTS. O registro na carteira de trabalho é obrigatório desde o primeiro dia do contrato. Após um período de 12 meses, o empregado tem direito a 30 dias de férias remuneradas. No caso da trabalhadora gestante, ela tem direito a 120 dias de licença maternidade, sem prejuízo do emprego e do salário. Para cadastrar o funcionário ou tirar dúvidas sobre o cálculo de verbas, acesse esocial.gov.br ou consulte os canais de atendimento do Ministério do Trabalho e Emprego. Edinaldo Júnior para a Voz do Brasil.
1: Estão abertas até 6 de agosto as inscrições para cursos de formação de lideranças quilombolas e ciganas.
2: O objetivo é capacitar essas pessoas para atuarem na gestão territorial, no controle social e na execução de políticas públicas de igualdade racial.
1: Os cursos serão realizados em formato que combina atividades presenciais e práticas nos territórios.
2: Estão sendo ofertadas 70 vagas ao todo, com bolsas mensais de R$ 1.000 para os participantes selecionados.
1: As inscrições devem ser feitas pela internet. Os editais podem ser encontrados no site gov.br/igualdade racial.
2: E essas foram as notícias do governo federal.
1: Uma realização da Secretaria de Comunicação Social da Presidência da República.
2: Com produção da Empresa Brasil de Comunicação.
1: Fique agora com o Minuto do TCU e em seguida as notícias do Poder Judiciário e do Congresso Nacional. Boa noite.
2: Boa noite e até amanhã.
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9: Minuto do TCU.
10: O Tribunal de Contas da União lançou um novo portal para ampliar a transparência sobre o uso da inteligência artificial no setor público. A plataforma mostra como o TCU utiliza essa tecnologia em auditorias, atividades internas e serviços prestados à sociedade. O site reúne informações...

0: uso responsável da tecnologia. Também apresenta medidas de segurança, governança e proteção de dados. O objetivo é compartilhar experiências, estimular boas práticas e apoiar outros órgãos públicos a usarem a tecnologia com transparência, ética e responsabilidade. O portal é aberto ao público e pode ser consultado por gestores, pesquisadores, estudantes e qualquer cidadão interessado. Saiba mais em tcu.gov.br.
1: TCU, fiscalização a serviço da sociedade. Você vai ouvir agora notícias do Poder Judiciário.
2: CNJ lança central de vagas e emprega Lab no Rio Grande do Norte.
3: Eleições 2026. Material de campanha impresso para pleito majoritário também deve ser produzido em braille.
2: Justiça determina indenização ao filho de João Cândido.
3: Boa noite, eu sou Marcela Luiza.
2: E eu sou Walter Lima e conduzo esta edição em comemoração aos 91 anos da Voz do Brasil.
3: O Conselho Nacional de Justiça lançou no Rio Grande do Norte duas novas iniciativas do Plano Pena Justa para enfrentar a superlotação do sistema prisional.
2: As ações também buscam reduzir a reincidência criminal. Judite Aragão.
4: Uma das medidas anunciadas é a Central de Regulação de Vagas. O sistema organiza o ingresso de pessoas no sistema prisional de acordo com a capacidade de cada unidade e amplia o uso de alternativas penais quando possível. Outra iniciativa apresentada foi o Emprega Lab, espaço de articulação entre judiciário, executivo, setor produtivo e sociedade civil para ampliar oportunidades de qualificação profissional e emprego para pessoas privadas de liberdade e egressas do sistema prisional. No Rio Grande do Norte, o cenário evidencia a necessidade dessas medidas. Atualmente, o Estado tem quase 7.900 pessoas presas, para pouco mais de 5 mil vagas.
3: Pais não precisam esperar filha completar 18 anos para que ela mesma saque a indenização por danos morais recebida em razão do atraso de voo.
2: A decisão é do STJ. Fátima Uchoa.
5: Ao reformar acórdão do Tribunal de Justiça de São Paulo, a terceira turma do STJ considerou que não havia motivo que justificasse a retenção do dinheiro. Assim, por unanimidade, o colegiado seguiu o voto do relator ministro Humberto Martins, para quem o Tribunal Estadual contrariou o entendimento consolidado do STJ, no sentido de que os pais podem administrar os bens dos filhos menores, segundo o Código Civil, e, em regra, tem o direito de sacar valores de indenização destinados a eles.
3: Material de campanha impresso para a eleição majoritária também deve ser produzido em braille.
2: TSE divulga percentuais que servirão de base para a aplicação da regra. Estevam Furtado.
6: Nas eleições de 2026, a propaganda eleitoral impressa para cargos majoritários também deverá ser acessível às pessoas com deficiência visual. A regra determina que partidos, federações e candidaturas produzam material em braille de acordo com o percentual de eleitores com deficiência visual de cada localidade. Segundo a Justiça Eleitoral, o Brasil tem mais de 319 mil eleitoras e eleitores com deficiência visual. A medida busca ampliar a inclusão e garantir mais acessibilidade durante a campanha.
3: Engenheiro acusado injustamente de favorecer o filho obtém indenização.
2: Para a primeira turma do TST, a acusação foi infundada e atingiu a honra e a reputação do empregado. Mila Amaral.
7: A primeira turma do Tribunal Superior do Trabalho aumentou de 50 mil para 200 mil reais a indenização por danos morais a um engenheiro da Petrobras. Ele foi demitido por justa causa em 2015, acusado de favorecer a empresa do filho na escolha de softwares usado pela estatal. O TRT do Rio havia anulado a dispensa por falta de provas, mas manteve o valor baixo da reparação. No TST, o entendimento foi de que a empresa, além de não apresentar provas concretas, não garantiu também o direito de defesa, afetando a honra de um profissional com mais de 30 anos de carreira.
3: Justiça acolhe parcialmente parecer do MPF e determina indenização ao filho de João Cândido.
2: A União foi condenada a pagar 300 mil reais de indenização por danos morais. Vanessa Pereira.
8: Em 2024, a Marinha enviou um documento para a Câmara dos Deputados classificando a revolta da chibata como uma, abre aspas, deplorável página da história nacional, fecha aspas, e desqualificando os participantes da revolta. Na sentença, a Justiça Federal, no Rio de Janeiro, reconheceu que as expressões utilizadas pela Força Naval extrapolaram o direito à manifestação institucional e causaram dano moral ao descendente direto de João Cândido, e condenou a União ao pagamento de R$ 300 mil de indenização por danos morais.
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3: Uma boa noite.
2: E até amanhã.
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11: Eu sou Humberto Pinheiro e estes são os destaques de hoje do Jornal do Senado, que começa agora. Publicidade de apostas esportivas ganha alerta sobre os riscos do vício. Combate à violência doméstica avança com projetos aprovados na Comissão de Constituição e Justiça. Governo libera 547 milhões para ressarcir aposentados do INSS. Boa noite. As publicidades de empresas de apostas esportivas, as bets, passaram a exibir mensagens de alerta sobre os riscos do vício e das perdas financeiras. A medida busca informar os apostadores e incentivar o jogo responsável. Os avisos passam a fazer parte das regras para a divulgação das plataformas de apostas e têm como objetivo alertar a população sobre os possíveis impactos do jogo compulsivo. Repórter Rodrigo Rezende.
12: As publicidades de empresas de apostas, as chamadas bets, devem conter, a partir de agora, uma das seguintes frases. Ministério da Fazenda adverte: apostar faz você perder dinheiro. Ou, Ministério da Fazenda adverte: apostar pode causar dependência. Ou, Ministério da Fazenda adverte: aposta não é investimento. A iniciativa do governo quer atentar para os riscos do vício em apostas, como acontece no caso de medicamentos e cigarros. O senador Humberto Costa, do PT de Pernambuco, que já foi ministro da Saúde, alertou sobre o perigo imposto pela chamada ludopatia.
13: Já fizemos isso com o tabaco e avançamos muito. O Brasil diminuiu significativamente o número de fumantes. Passou da hora de fazer o mesmo em relação às apostas esportivas. Esse não é um debate ideológico. O vício não pergunta em quem alguém votou. O endividamento não distingue partidos.
12: As novas diretrizes do Ministério da Fazenda ainda proíbem que, durante a publicidade, aconteçam opiniões ou análises que induzam ou influenciem a realização de apostas.
11: Um projeto apresentado no Senado cria a cobrança social extrajudicial para facilitar a recuperação de dívidas de pequeno valor. A proposta busca oferecer uma alternativa mais simples e menos burocrática para a negociação de débitos. O objetivo é promover a inclusão financeira, estimular a regularização cadastral de cidadãos e empresas e reduzir a judicialização das cobranças. As informações com o repórter Douglas Castilho.
14: A proposta do senador Rogério Carvalho, do PT de Sergipe, prevê uma articulação com os cartórios de protesto, aqueles que o credor utiliza para cobrar dívidas sem ingressar na justiça, para promover soluções mais rápidas e menos burocráticas. A primeira e mais emergencial medida do texto determina o cancelamento automático de todas as dívidas que já tiveram sua exclusão autorizada nos últimos 10 anos, desde que atingidos os critérios previstos. Rogério Carvalho explicou o projeto e apresentou dados do alcance da proposta.
15: Facilita a negociação de dívidas de até meio salário mínimo com custos menores e sem burocracia. E mais, determina o cancelamento automático sem nenhum custo de registros de protestos pequenos, que já tenham autorização de baixa há anos. Essa medida pode beneficiar 4 milhões e meio de famílias e mais de 1 milhão de pequenos empreendedores.
14: O alvo principal são as pequenas dívidas em atraso que geram restrições cadastrais desproporcionais, travando o acesso de cidadãos ao crédito, a financiamentos e muitas vezes dificultando a obtenção de emprego. O projeto aguarda encaminhamento para a comissão pertinente.
11: O governo federal editou uma medida provisória que libera mais recursos para ressarcir aposentados e pensionistas do INSS que sofreram descontos indevidos em seus benefícios. Para isso, foi aberto um crédito extraordinário de 547 milhões de reais. Os recursos serão usados para devolver os valores cobrados irregularmente dos segurados e garantir o pagamento dos ressarcimentos. A medida faz parte das ações do governo para reparar os prejuízos causados pelas fraudes identificadas no INSS. A reportagem é de Patrícia Oliveira.
16: A liberação dos recursos faz parte do processo de ressarcimento das vítimas do esquema investigado pela Polícia Federal na Operação Sem Desconto. Os recursos para devolução vêm do orçamento da própria Seguridade Social. Para os senadores Alci Lucas, do PL do Distrito Federal, esses valores deveriam ser cobrados das entidades responsáveis pelos desvios. E lembrou que mais beneficiários ainda aguardam a devolução.
17: Tem muito mais gente que ainda não recebeu. As reclamações foram 6,6 milhões de contestações. Então faltou mais de 1 bilhão e 850 para devolver.
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11: O senador Paulo Paim, do PT do Rio Grande do Sul, defendeu o fim da escala 6x1 e a redução da jornada para 40 horas semanais, sem redução salarial. O parlamentar afirmou que a medida pode aumentar a produtividade e citou dados da Organização para a Cooperação e Desenvolvimento Econômico, a OCDE, segundo os quais países com menor carga horária anual, como a Alemanha, Dinamarca e Países Baixos, registram maior produtividade por hora trabalhada. Segundo o senador, a redução da jornada pode melhorar a qualidade de vida, reduzir a rotatividade nas empresas e fortalecer a competitividade da economia.
18: No Brasil, a média supera a 1.600 horas anuais. Mesmo assim, esses países produzem muito mais riqueza por hora trabalhada do que nós. O que investem em tecnologia, inovação, qualificação profissional.
11: Já o senador Eduardo Girão, do Novo, do Ceará, pediu que a proposta de fim da escala 6x1 seja amplamente debatida antes de ser votada pelo Congresso. O parlamentar afirmou que é necessário ouvir trabalhadores, empregadores e representantes dos diversos setores da economia para avaliar os impactos da medida sobre o emprego, a competitividade e os custos de serviços e produtos. Girão também questionou argumentos que a mudança aumentaria a produtividade e citou estimativas apresentadas por setores como transporte e a panificação, que apontam possíveis aumentos de custos caso a proposta entre em vigor.
19: Tem alguma coisa muito estranha, muito esquisita nisso tudo, e não é assim enfiar a goela abaixo. O pessoal que defende o fim da escala 6x1 dizer que vai aumentar a competitividade, vai aumentar a produtividade. Eu fico na pergunta, para quem?
11: A Comissão de Constituição e Justiça aprovou neste primeiro semestre um pacote com 7 projetos de lei voltados ao combate à violência doméstica e familiar e a ampliação da rede de proteção às mulheres e dependentes. As propostas alteram prazos de denúncia, criam cadastros de restrição, humanizam exames periciais e barram mecanismos de pressão institucional contra as vítimas. Mais detalhes com Bruno Lourenço.
20: Entre os projetos de lei aprovados na Comissão de Constituição e Justiça relacionados ao combate à violência doméstica e familiar, está o que dobra o prazo para que as mulheres formalizem queixas contra agressores, que passa de 6 meses meses para até um ano. No mesmo sentido de proteção contra coações, a comissão avalizou o projeto que proíbe juízes de agendarem de forma automática a audiência de retratação prevista na Lei Maria da Penha. A relatora, senadora Mara Gabrilli, do PSD de São Paulo, apontou que o agendamento sem o pedido expresso da vítima pode gerar pressão indevida.
0: A exigência de manifestação expressa da vítima para a realização da audiência de retratação e a condição de que essa manifestação ocorra antes do recebimento da denúncia previne possíveis pressões ou coações.
20: Outra iniciativa votada na CCJ determina que o prazo de prescrição para o crime de assédio sexual só comece a contar a partir do momento em que cessar o vínculo de subordinação profissional da vítima com o assediador. O colegiado ainda aprovou a criação de um cadastro nacional com dados de condenados por feminicídio, estupro e violência psicológica, e projeto que assegura a realização de exames de corpo de delito humanizados em IMLs e delegacias. O colegiado chancelou também a obrigação de divulgação governamental em massa do canal Ligue 180 e deu parecer favorável a projeto que impede a repatriação compulsória de menores para outros países caso haja comprovação de indícios de violência doméstica no local de origem estrangeira.
11: Com trabalhos técnicos de João Lira, o Jornal do Senado fica por aqui. Acompanhe agora as notícias da Câmara dos Deputados. Boa noite e até amanhã.
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21: Deputados reconhecem o hip-hop como manifestação da cultura brasileira.
22: Projeto prevê o uso de tecnologia 3D para reabilitação crânio-facial no SUS.
21: Avança na Câmara a proposta que cria a Política Nacional de Bioeconomia.
23: Boa noite. Comissão aprova projeto que visa incentivar o desenvolvimento econômico com o uso sustentável de recursos naturais. A repórter Sofia Peçanha tem os detalhes da proposta.
24: A Comissão de Integração Nacional e Desenvolvimento Regional aprovou uma proposta que institui a Política Nacional de Bioeconomia. O projeto busca orientar o desenvolvimento econômico do país com base no uso sustentável dos recursos naturais. A bioeconomia é definida no texto como conjunto de produção, utilização e conservação de recursos biológicos, ciência, tecnologia e inovação para produzir bens e serviços de forma sustentável. Entre os objetivos estão a promoção do desenvolvimento nacional, regional e local, junto com a conservação da sociobiodiversidade e o fortalecimento da presença do país em mercados internacionais que exigem produtos com menor impacto ambiental. A relatora do projeto na comissão, a deputada Socorro Nery, do PP do Acre, destacou que a nova política ajuda a estruturar a transição para um novo modelo econômico.
25: Atende a uma lacuna de coordenação intergovernamental e de integração de instrumentos de fomento, informação e governança capazes de dar escala à transição para uma economia de baixo carbono, com valorização de ativos biológicos e geração de trabalho e renda em bases sustentáveis.
24: O projeto estabelece incentivos fiscais e tributários, como crédito, benefícios fiscais e estímulo às compras públicas de produtos sustentáveis. Parte dos recursos virá de fundos regionais, do Fundo Nacional sobre Mudança do Clima e de mecanismos ligados ao mercado de carbono. Além disso, o projeto prevê a criação de instrumentos para viabilizar a política, como um conselho, uma estratégia e um sistema nacional de bioeconomia para administrar os recursos e mapear oportunidades no setor. Segundo a relatora Socorro Nery, a bioeconomia deve ocupar papel estratégico no desenvolvimento nacional.
25: Que bioeconomia deve ser uma estratégia de desenvolvimento para o nosso país, mas ao mesmo tempo clarificando que bioeconomia está sempre relacionada à sustentabilidade ambiental e econômica e sempre ouvindo e escutando com a participação da sociedade brasileira.
24: A medida ainda prevê a inclusão de comunidades tradicionais, povos indígenas e agricultores familiares nas cadeias produtivas da bioeconomia, com foco na capacitação e geração de renda. A proposta determina que os planos de desenvolvimento regional da Amazônia, do Nordeste e do Centro-Oeste passem a incorporar diretrizes da bioeconomia. O projeto que cria a Política Nacional de Bioeconomia será analisado a seguir pela Comissão de Meio Ambiente e Desenvolvimento Sustentável. Da Rádio Câmara de Brasília, Sofia Peçanha.
9: Economia.
21: Júlio Lopes, do PP do Rio de Janeiro, alerta para o avanço da pirataria, da falsificação e da sonegação, afirmando que essas práticas fortalecem o crime organizado e causam prejuízos bilionários aos cofres públicos. Ele destaca que produtos aparentemente inofensivos podem financiar redes criminosas.
23: Júlio Lopes também chama atenção para os riscos à saúde causados por bebidas e medicamentos falsificados. Para o deputado, a atuação das quadrilhas nesse mercado exige mais conscientização da população sobre a procedência dos produtos consumidos.
1: Nós estamos lutando muito aqui pela Comissão Externa do Brasil Legal, não só para conscientizar você que está nos ouvindo, que tem que tomar muito cuidado com a origem das bebidas, com a origem do consumo dos produtos e serviços que você contrata. E é muito importante que você se ajude, ajude a sociedade a se proteger dessa prática, que também, na área dos remédios hoje, tem um espaço enorme. E os remédios mais falsificados são os remédios dos cânceres e das doenças raras.
21: Segurança Pública. A Câmara dos Deputados aprovou proposta que impede que crimes de violência contra a mulher sejam considerados de pequeno dano e, com isso, deixem de ser punidos. A reportagem é de Paula Bittar.
4: A Comissão de Constituição e Justiça da Câmara aprovou um projeto que proíbe a aplicação do chamado princípio da insignificância a crimes de violência doméstica e familiar contra mulheres. Essa proibição, pela proposta, é inserida na Lei Maria da Penha. O princípio da insignificância, que também é conhecido como bagatela, prevê que crimes de pouca importância que causem dano pequeno não devem ser punidos. Uma súmula do Superior Tribunal de Justiça já determina que o princípio da insignificância não se aplica aos crimes ou contravenções penais praticados contra a mulher no contexto das relações domésticas. O objetivo da proposta é transformar o que hoje é um entendimento do tribunal em legislação. A autora do projeto, deputada Laura Carneiro, do PSD do Rio de Janeiro, explica.

0: filhos dependentes ou outros parentes com o objetivo de fazê-la sofrer. O termo foi incorporado pela legislação brasileira neste ano, após aprovação pelo Congresso, e a previsão de pena é de reclusão de 20 a 40 anos. A Lei Maria da Penha já impede a aplicação de penas alternativas brandas e punições que possam ser resolvidas apenas com pagamentos ou doações. O projeto que proíbe a aplicação do chamado princípio da insignificância a crimes de violência doméstica e familiar contra mulheres segue agora para a análise do Senado. Da Rádio Câmara, de Brasília, Paula Bittar.
1: Justiça. Os deputados aprovaram a permissão para a prática privada do direito por advogados da União e o texto seguiu para análise do Senado. A repórter Maria Neves traz mais detalhes sobre o projeto aprovado.
2: A Comissão de Constituição e Justiça da Câmara dos Deputados aprovou o projeto que permite a integrantes de carreiras jurídicas federais exercerem a advocacia privada, fora de suas atribuições no serviço público. A proposta beneficia especificamente advogados da União, procuradores da Fazenda Nacional, procuradores federais e procuradores do Banco Central. As carreiras jurídicas da União exigem dos advogados dedicação exclusiva. O exercício da advocacia particular é proibido por lei. Mas, de acordo com a deputada Érica Cocai, do PT do Distrito Federal, nos estados e nos municípios não existe essa vedação. Por isso, ela considera que o projeto aprovado faz justiça para as carreiras da advocacia federal.
3: Nós precisamos romper essa condição que estabelece a ausência de isonomia dos profissionais das carreiras jurídicas da Advocacia Geral da União, que é bom lembrar que só em 2024 tiveram sucesso na sua atuação jurídica em quase 69% dos cargos e resgataram para a União quase 70 bilhões no mesmo ano de 2024. Portanto, nós não podemos perder esses profissionais. Esses profissionais não podem se sentir desestimulados de atuar para o benefício do próprio país.
2: Pelo texto aprovado, a advocacia fora do órgão federal de atuação não poderá ser exercida por advogados que ocupam cargo em comissão ou função de confiança. Além disso, os profissionais ficam impedidos de atuar contra a União, suas autarquias, fundações e empresas públicas. Para garantir a transparência, a Advocacia Geral da União deverá publicar em sua página na internet a lista atualizada de todos os profissionais que optarem por exercer a advocacia privada. Os interessados também deverão fazer uma comunicação prévia ao órgão antes de iniciar a atividade. A proposta determina ainda que o exercício da advocacia privada estará sujeito às orientações da Corregedoria Geral e da Comissão de Ética da AGU, além de obedecer ao Estatuto da Ordem dos Advogados do Brasil e à Lei de Conflitos de Interesses. Da Rádio Câmara de Brasília, Maria Neves.
1: Previdência.
4: Coronel Crisóstomo, do PL de Rondônia, destaca que foi o autor da proposta que deu origem à Comissão Parlamentar Mista de Inquérito, que discutiu fraudes no INSS. Ele lembra que as investigações expuseram um esquema ilegal de descontos em benefícios de aposentados e pensionistas.
5: A consequência disso tudo é que o governo federal teve que bloquear todos os acessos a desconto, não havendo mais desconto, até que seja julgado e decidido como fazer esse trabalho, sem a necessidade de sindicatos e associações voltarem a pedir o desconto no Instituto Nacional de Seguridade Social.
1: De acordo com o Coronel Crisóstomo, a suspensão de descontos não autorizados diretamente pelos segurados é uma vitória importante para proteger a renda de famílias mais vulneráveis. O deputado garante que o Congresso continuará fiscalizando o sistema previdenciário.
4: Trabalho. Para Daniel Almeida, do PCdoB da Bahia, a redução da jornada de trabalho é a conquista mais importante das últimas décadas para a classe trabalhadora. Ele argumenta que a modernização da indústria e o ganho de produtividade com novas tecnologias justificam o reequilíbrio da escala no país.
6: Hoje você fabrica a mesma coisa com uma quantidade de horas trabalhadas muito menor.

0: do que há 38 anos atrás, quando a Constituição foi promulgada. E, portanto, os trabalhadores precisam participar da distribuição desta produtividade que as tecnologias conseguiram produzir. Portanto, é uma necessidade. De tempos em tempos, é preciso fazer esse equilíbrio para que os trabalhadores e a sociedade como um todo se beneficiem.
1: Daniel Almeida ressalta que garantir duas folgas semanais permite mais descanso, saúde e tempo livre para a qualificação profissional. O parlamentar também elogia a mobilização dos movimentos sociais e o apoio institucional do governo federal em favor da medida.
2: Cultura. A Câmara aprovou o projeto que reconhece o hip-hop como manifestação da cultura brasileira. O repórter Antônio Vital acompanhou a votação.
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4: A Câmara dos Deputados aprovou o projeto que reconhece o hip-hop como manifestação da cultura nacional. O hip-hop é um movimento cultural e estilo de vida urbano que surgiu nas comunidades afro-americanas e latinas do bairro do Bronx, em Nova York, no início dos anos 70. Segundo o autor da proposta, deputado pastor Henrique Vieira, do PSOL do Rio de Janeiro, mais do que apenas um gênero musical, o hip-hop é uma ferramenta de expressão política e social. No Brasil, o hip-hop começou na década de 80, principalmente em São Paulo, em locais de encontro de jovens negros, pobres e moradores de periferias. O movimento se expandiu para outras regiões do país, adquirindo características locais, inclusive no Nordeste, onde foi influenciado pelo repente em ritmos caribenhos e jamaicanos. Ser reconhecido como manifestação da cultura nacional permite que o hip-hop seja contemplado nas políticas públicas, com a possibilidade de ter acesso a leis de incentivo, linhas de crédito e fundos setoriais, sem contar a garantia de livre manifestação. O projeto recebeu parecer favorável do relator, deputado Inácio Arruda, do PCdoB do Ceará. Segundo ele, o movimento já é reconhecido oficialmente como manifestação cultural por estados e municípios. Para o autor do projeto, deputado pastor Henrique Vieira, o reconhecimento oficial vai fomentar a cultura e evitar a criminalização do movimento.
5: Reconhecer o hip-hop como manifestação da cultura nacional é sair da chave da criminalização e entrar na chave do reconhecimento e da valorização. Porque o hip-hop vai acontecer e acontece independente do Estado. Mas cabe ao Estado, com política pública e investimento, ao invés de criminalizar, valorizar, fomentar e levar adiante.
4: O projeto que reconhece o hip-hop como manifestação da cultura nacional seguiu para análise do Senado. Da Rádio Câmara de Brasília, Antônio Vital.
2: Educação.
1: Beto Preto, do PSD do Paraná, comemora a criação do curso de medicina no campus de Apucarana da Universidade Estadual do Paraná, a Unespar. O deputado aponta que a medida atende a uma reivindicação de mais de 50 anos do município.
6: É uma luta de mais de 50 anos do município de Apucarana, que agora parece que realmente chegou no êxito. A Unespar é a única universidade que ainda não tinha o curso de medicina e a partir de agora já são recursos liberados para a construção de um bloco de laboratórios, de salas de aula e também praticamente liberado a contratação dos professores via concurso, além de estarmos muito próximos da marcação do concurso vestibular para a entrada no primeiro semestre de 2027.
2: Beto Preto ressalta que, a partir de agora, toda a rede estadual de ensino superior do Paraná passa a contar com o curso público de medicina. Ele celebra o fato de a nova graduação ampliar a formação de profissionais de saúde no Vale do Ivaí, região geográfica composta por 26 municípios.
7: Saúde.
1: Programa para recuperar crânio e face com tecnologia 3D no SUS avança na Câmara. A reportagem é de Luiz Cláudio Canuto.
8: A Comissão de Ciência, Tecnologia e Inovação da Câmara dos Deputados aprovou o projeto que institui o Programa Nacional de Reabilitação Crânio-Facial com uso de tecnologia 3D no Sistema Único de Saúde. O colegiado seguiu o voto do relator, deputado Rui Falcão, do PT de São Paulo. A reabilitação recupera aspectos anatômicos, funcionais e estéticos de pacientes com alterações provocadas por tumores, sequelas de tratamento, traumatismos e anomalias congênitas. Pela proposta, o programa vai oferecer suporte psicossocial aos pacientes e incentivar o desenvolvimento de materiais e de processos de modelagem em 3 dimensões. A iniciativa seria implementada por meio de parcerias com instituições de ensino e pesquisa, públicas ou privadas, para pesquisa, desenvolvimento e aprimoramento de tecnologias. O autor do projeto é o deputado Zacarias Calil, de Goiás, que afirma que, por meio do uso de scanner 3D e de exames de imagem convencionais, como tomografia computadorizada e ressonância magnética, é possível criar um modelo da superfície do rosto e do crânio do paciente, por exemplo. Assim, é possível saber que estruturas anatômicas precisam de reparação, com o design pessoal de próteses e simulação do resultado final antes do tratamento. O deputado, que também é cirurgião pediátrico, afirma que o modelo já é aplicado no Brasil.
7: Em Campinas e São Paulo, nós temos um centro de tecnologia e informação que pode trabalhar juntamente com isso. Aliás, eles já fazem esse procedimento pelo SUS, que é um avanço muito grande, né? Você pegar um determinado tipo de tumor, fraturas e outras patologias, malformações, você analisar através de uma tecnologia dessa, antes de você, por exemplo, submeter o paciente a um procedimento cirúrgico. Então, um profissional ele vai saber exatamente de que maneira ele vai atuar nesse sentido. Inclusive, mostrando para o paciente, esclarecendo, né, suas dúvidas de que maneira ele vai ser operado.
8: O autor da proposta diz que a técnica também pode ser aplicada na odontologia, cirurgia plástica, reconstrutiva, fonoaudiologia e reabilitação. Ele afirma que o impacto orçamentário não seria muito alto, porque a tecnologia, como já vem sendo utilizada, tende a diminuir o custo.
7: Se você tem um centro de tecnologia, informação, informática, que já faz pelo SUS, então a gente só vai praticamente complementar isso aí, né? Já existe, agora falta mais investimentos, né? E com isso aí a gente consegue, através dos recursos, emendas parlamentares, para ajudar esses centros de tratamento.
8: A proposta ainda vai ser analisada pelas comissões de saúde, de finanças e tributação e de Constituição e Justiça. Em princípio, ela não precisa passar pelo plenário. Da Rádio Câmara de Brasília, Luiz Cláudio Canuto.
9: Ciência e tecnologia.
2: Raimundo Santos, do PSD do Pará, defende projeto que institui a Semana Nacional da Consciência Digital Infantil. A iniciativa, segundo o deputado, visa orientar famílias e educadores sobre os riscos da exposição excessiva às telas e os perigos de crimes virtuais.
10: Hoje o mundo da internet é como se fosse uma extensão do mundo real. É uma praça pública onde tem todo tipo de informações úteis, mas também muita coisa nociva, principalmente a criança e adolescente. Dentro dessa política de educação digital, o projeto ele visa incluir uma semana de conscientização digital voltada para educadores, para a família, uma prevenção durante esta semana ao cyberbullying, aos crimes cibernéticos, também o combate à exposição a conteúdos impróprios, a promoção da saúde mental diante do uso excessivo de telas.
1: Raimundo Santos alerta que o uso desregulado das redes sociais provoca aumento de casos de ansiedade e depressão entre os mais jovens. A proposta já avançou por 3 comissões e aguarda análise na Comissão de Constituição e Justiça.
2: Termina agora o Jornal Câmara dos Deputados, produzido pela Rádio Câmara, com trabalhos técnicos de Everson Urani e apresentação de Luciana Vieira e José Carlos Andrade. Uma ótima noite para você.
1: Uma boa noite. 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
3: Tá na clube, tá bom demais.

0: Obrigado, gente, pela força. Valeu. Obrigado.
1: 8 horas e 55 minutos.

0: Essa é pra agitar, viu, moçada? Eu quero ver todo mundo pulando que nem louco.
1: Essa
0: agora.
1: Música foi interessante. A gente, desde o dia que a gente falou, vamos gravar o DVD, a gente colocou ela no repertório. Como a gente é de Itumbiara, ela fala do monte de cidade e fala que o caboclo volta lá pra Itumbiara. Então a gente vai cantar agora a Paixão Goiana.
2: Quem gostou, solta o gritão! Simbora, sim!